0: de perfis, retirada do ar de aplicativos e conteúdos de publicidade.
1: Os detalhes foram apresentados em uma coletiva de imprensa hoje em Brasília.
2: Em três dias, entre 27 e 29 de setembro, após a edição da medida provisória que proíbe as bets no Brasil, o Ministério da Justiça e Segurança Pública encaminhou à Anatel o pedido de bloqueio de mais de 5.200 sites ilegais de apostas. Quase 400 páginas e perfis em redes sociais tiveram remoção solicitada. De acordo com o secretário nacional de Segurança Pública, Chico Lucas, a medida permitiu aos órgãos competentes seguir o rastro do dinheiro movimentado pelas casas de apostas.
3: Nós não tínhamos instrumentos legais para ir atrás do dinheiro. A MP trouxe obrigações às instituições financeiras, o Banco Central já regulamentou duas resoluções e essas resoluções permitem que nós possamos ir atrás de para onde vai o dinheiro. Isso representou, nos três primeiros dias, uma queda do número de PIX, da ordem de 10% dos PIX realizados no Brasil, que muito provavelmente eram PIX que iam para instituições de jogos.
2: Ainda como parte das medidas de combate às bets, as lojas de aplicativos foram notificadas para a retirada de 186 apps até o dia 6 de outubro. Plataformas de redes sociais também foram notificadas para retirar qualquer conteúdo de publicidade relacionado a apostas de cotas fixas e bets, segundo o secretário nacional de Direitos Digitais, Vitor Fernandes.
4: Em até 10 dias, que foi o prazo dado pela medida provisória, oficiou 8 grandes plataformas de redes sociais para que sejam retirados todo e qualquer conteúdo de publicidade relacionadas às apostas de cota fixa, às bets. Porque aqui é a porta de entrada para que os apostadores consigam acessar esses serviços.
2: Para reforçar a fiscalização contra os sites de apostas, foi regulamentado o Comitê Interinstitucional de Fiscalização da Exploração e da Publicidade Ilegal de Apostas de Cota Fixa. O colegiado será composto por 15 representantes de órgãos federais e vai articular as ações das autoridades competentes para a prevenção, a fiscalização e a repressão a essa prática. Reportagem Luana Karen.
0: O Ministério do Trabalho e Emprego divulgou hoje os dados do novo CAGED.
1: O levantamento do mês de agosto mostra a criação de quase 166 mil postos formais de trabalho no mês.
5: Foram 166 mil novas vagas de trabalho de carteira assinada criadas em agosto deste ano, segundo dados do novo CAGED, o Cadastro Geral de Empregados e Desempregados. Os números mostram ainda que nos primeiros 8 meses do ano, o Brasil já alcançou mais de 1.134.000 novos postos com carteira assinada, o que representa um crescimento de 2,41% em relação ao mesmo período de 2025. Todos os setores da economia tiveram um aumento no emprego formal, como detalha o ministro do Trabalho e Emprego em Exercício, Francisco Macena.
6: Em agosto, o maior crescimento do emprego formal ocorreu no setor de serviços, que gerou 110.346 postos de trabalho. A construção apresentou o segundo maior saldo positivo, com a geração de 20.848 postos formais de trabalho. A indústria manteve um crescimento, e já vem mantendo, inclusive, já há alguns meses, que indica, inclusive, um crescimento de emprego mais estruturado.
5: Das 27 unidades federativas, 24 tiveram saldo positivo no emprego formal em agosto. Destaque para São Paulo, que criou mais de 42 mil vagas, seguido por Rio de Janeiro e Pernambuco. Colocução de Graziela Mendonça, reportagem Gabriela Noronha.
0: E o IBGE divulgou hoje os dados de ocupação da Pesquisa Nacional por Amostra de Domicílios.
1: No trimestre encerrado em agosto, os dados mostraram que a população ocupada foi de 103 milhões de pessoas no trimestre de junho, julho e agosto.
7: A taxa de desocupação ficou em 5,3% no trimestre encerrado em agosto, uma queda de 0,3% na comparação com o trimestre encerrado em maio. Os dados são da Pesquisa Nacional por Amostra de Domicílios Contínua, a PNAD Contínua, divulgada pelo IBGE. Hoje o Brasil tem cerca de 5 milhões e 800 mil pessoas desempregadas, uma redução redução de 4,6% em relação ao trimestre anterior. Já a população ocupada chegou a 103 milhões e 500 mil trabalhadores, o que representa um nível de 58,9% entre as pessoas em idade de trabalhar. O rendimento médio habitual dos trabalhadores ficou em R$ 3.777. De acordo com o analista da PNAD Contínua, William Kratochil, os setores da indústria e da construção ajudaram a impulsionar os resultados.
8: Essa redução foi motivada pelo aumento da ocupação na indústria. Teve, depois de um longo período de estagnação ou queda, volta a crescer, acompanhado também do setor da construção, que na construção de edificações aumentou bastante o número de contratações.
7: A pesquisa também mostra que o número de trabalhadores do setor privado com carteira assinada, sem contar os empregados domésticos, chegou a 39.500.000 pessoas no trimestre. Realizada pelo IBGE, a pesquisa acompanha regularmente o mercado de trabalho e as condições de vida da população no país. Reportagem Luciana Colares de Holanda.
0: A qualidade da carne de aves e o mel produzidos no Brasil foi aprovada pela União Europeia, segundo relatório publicado nesta segunda-feira.
1: De acordo com o parecer, o sistema de produção do país atende a todos os requisitos sanitários.
0: Com a decisão, o Ministério da Agricultura e Pecuária afirmou que não há mais impedimento técnico para que o Brasil volte a exportar carne de aves e mel para o bloco europeu.
1: A decisão é resultado de uma auditoria realizada por autoridades sanitárias que visitaram estabelecimentos brasileiros entre os dias 24 de agosto e 4 de setembro.
0: O governo federal solicitou que o relatório seja incluído na pauta da comissão responsável pela decisão final, agendada para 20 e 21 de outubro, e aguarda as etapas administrativas para a inclusão do país na lista de fornecedores do bloco.
1: E atenção, gestores de microempresas e empresas de pequeno porte.
0: Está valendo o novo prazo para quem quer aderir ao Simples Nacional em 2027.
1: A empresa que optar pelo Simples poderá fazer a solicitação até dia 15 de outubro de 2026.
9: O Comitê Gestor do Simples Nacional ajustou os prazos para as empresas que querem entrar ou retornar ao regime em 2027. A solicitação deve ser feita até 15 de outubro de 2026, com efeitos a partir de 1º de janeiro de 2027. Se houver débitos ou outras pendências que impeçam a opção, a regularização poderá ser feita até 30 de outubro. Já as empresas que permanecerem no Simples Nacional e quiserem recolher o IBS e a CBS pelo regime regular, vão ter outro prazo. A escolha poderá ser feita até 30 de outubro de 2026, também com validade a partir de 1º de janeiro de 2027. Essa alternativa está relacionada à reforma tributária e permite que esses tributos sejam apurados fora do documento de arrecadação do Simples Nacional. Os dois procedimentos podem ser cancelados entre 3 de novembro e 20 de dezembro de 2026. Por isso, é importante não confundir as escolhas. Uma define o enquadramento da empresa no Simples Nacional em 2027, a outra trata especificamente da forma de recolhimento do IBS e da CBS. Claudimário Carvalho, para a Voz do Brasil.
0: No próximo domingo, milhões de brasileiros vão às urnas escolher seus candidatos.
1: E nesse exercício de cidadania, aposentados, pensionistas e beneficiários do INSS podem aproveitar o momento. Ele vai servir também como prova de vida.
0: A presidente do Instituto, Ana Cristina Silveira, nos concedeu entrevista e explica o porquê a prova de vida é necessária, como ela é feita normalmente e como a troca de informações com a Justiça Eleitoral vai ajudar nessa tarefa. Acompanhe.
1: Presidente, bem-vinda à Voz do Brasil mais uma vez, um prazer ter a senhora conosco. Para a gente falar então de prova de vida do INSS, né? A gente queria então que a senhora começasse explicando por que que a prova de vida é necessária e como que ela é feita atualmente.
10: Olá, Mariana, olá, Luciana, olá, ouvintes da Voz do Brasil. É um prazer estar aqui com vocês para falar de um tema tão importante que é a prova de vida no INSS. A prova de vida, ela é importante, é um procedimento feito anualmente pelo INSS para evitar fraudes, para evitar que o INSS pague benefícios a pessoas que já faleceram. E hoje o INSS faz isso, uma busca dos segurados na base de dados governamentais e públicas. Então, não precisa o segurado, via de regra, fazer a prova de vida. Então, o INSS age proativamente, buscando esses dados registrados nas nossas bases governamentais. E essa informação ela é muito importante porque anualmente, nós, neste ano, a gente precisa comprovar a vida de 38 milhões de brasileiros, de segurados do INSS. A gente já conseguiu comprovar 25 milhões e a gente ainda falta comprovar 13 milhões de vida desses segurados. E como é que é feito isso? Com um batimento dos dados das bases governamentais públicas em relação aos segurados.
0: Daqui a poucos dias nós teremos aí o primeiro turno das eleições gerais no Brasil, né? E o INSS vai aproveitar a presença do eleitor na urna como prova de vida, né? Como é que funciona essa interação? É o TSE que fornece essa informação para o INSS?
10: Isso mesmo. É mais uma forma de comprovação da vida desse segurado. Então, o TSE, que tem uma base que é consolidada, que é uma base que é importante, eles conseguem fazer, após a votação, enviar esses dados para o INSS e com isso a gente consegue fazer a comprovação da vida e continuar com esse benefício ativo.
1: Agora, é importante aqui a gente destacar, né, que o voto é um exercício de cidadania, mas se a pessoa não for votar por algum motivo, inclusive por não ser obrigada, né, no caso das pessoas com mais de 70 anos, existem outras formas de comprovação de vida, né, presidente? Ou seja, se a pessoa perder a oportunidade no voto, ela não vai ter o benefício ou a aposentadoria dela suspensa por isso?
10: Essa pergunta é muito importante. A finalidade dessa conversa aqui não é criar pânico. Então, se os nossos segurados, os beneficiários, não forem votar, temos diversas outras formas de fazer o batimento desses dados. Através, por exemplo, do Cade Único, de um comparecimento a uma perícia médica. Também, se eles não conseguirem fazer essa comprovação nos primeiros 10 meses após a última prova de vida, o INSS ainda notifica esse segurado para que, no prazo de 60 dias, eles possam comparecer a uma agência bancária onde eles recebem seu benefício ou fazer um acesso no meu INSS através da biometria.
0: Só reforçando, presidente, quem votar, então, não precisa fazer prova de vida por um ano.
10: Isso mesmo, a prova de vida no INSS, ela vale por um ano e durante esse um ano o INSS vai buscando os dados na base governamental para evitar que o segurado precise fazer algo para comprovar. A gente só vai solicitar essa comprovação se não conseguir encontrar dados nas bases públicas.
1: Agora, o que acontece quando a pessoa não faz a prova de vida, ou seja, vocês buscam ali alguma movimentação que comprove que ela esteve viva, né, nesse período de um ano, estava viva. E o que acontece quando não é encontrado isso? O benefício dela é suspenso imediatamente? Ela é convocada a comparecer? Como é que funciona?
10: Primeiro, a prova de vida, ela é para benefícios de longa duração. Então, benefício por incapacidade, benefício assistencial, aposentadorias e pensões. Então, se o segurado durante os 10 meses da última prova de vida não fizer nenhuma ação, por exemplo, um empréstimo consignado com biometria ou não fizer um Cade Único, o INSS ainda faz a solicitação. Em 60 dias, ele não comprovando, a gente bloqueia o benefício, suspende temporariamente, mas assim que o segurado faz a prova de vida, esse benefício, ele é reativado automaticamente, sendo pago todos os atrasados. Então, não há perda para o segurado, isso é bom para deixá-los tranquilos.
0: E é sempre bom lembrar dos golpes, né, presidente? Se a pessoa receber algum contato solicitando dados pessoais, identificação facial biométrica e achar alguma coisa suspeita, como é que ela pode se informar se se trata mesmo do INSS?
10: A primeira coisa que precisa ser feito é ligar para 135 de segunda a sábado, de 7 às 22 horas, para ter certeza que foi o INSS, ou entrar no aplicativo Meu INSS, onde tem lá um serviço, prova de vida, que ele pode verificar quando foi feita a última prova de vida e se está devendo essa informação. E nessa pergunta, é importante frisar que o INSS não envia links, que o INSS não pede dados. Então, o segurado que recebeu uma mensagem do WhatsApp, um SMS, um e-mail com link, isso é bom não clicar e entrar diretamente em contato com o INSS.
1: Sempre bom a gente reforçar aqui. Central 135, você disca aí do seu telefone 135, o aplicativo Meu INSS, que também é possível baixar em qualquer plataforma, né, presidente?
10: Isso mesmo, e que tem um serviço específico lá, muito claro, onde o segurado pode ter certeza se a informação do pedido da prova de vida é verdade ou não.
1: Muito bem, nós conversamos com Ana Cristina Silveira, presidente do INSS. Muito obrigada, presidente, pela sua entrevista à Voz do Brasil.
10: Obrigada, e é importante dizer que não criem pânico. Se for possível, votem para fazer sua prova de vida, mas há outros meios também de fazer a comprovação.
1: A conta de luz virá sem cobrança extra em outubro.
0: Isso porque a bandeira tarifária será verde no próximo mês.
11: A conta de luz terá bandeira verde em outubro. Com isso, os consumidores não terão cobrança adicional da bandeira tarifária no próximo mês. A mudança da bandeira amarela para a verde foi confirmada pela Agência Nacional de Energia Elétrica, a ANEEL. Segundo a agência, o aumento das chuvas nas regiões sul e sudeste ajudou a estabilizar o nível dos reservatórios das hidrelétricas. Com condições mais favoráveis para a geração de energia, será possível reduzir o uso de fontes mais caras, como as usinas termoelétricas. O sistema de bandeiras tarifárias indica mês a mês as condições e os custos da geração de energia no país. Na bandeira verde, não há acréscimo na conta de luz. Entenda como funcionam as bandeiras em gov.br/ANEEL. Thaísa Vitória para a Voz do Brasil.
1: Cerca de 2.500 indígenas Yanomami em Roraima recebem até amanhã médicos especialistas do Ministério da Saúde sem precisarem buscar atendimento nos centros urbanos.
0: A expedição do SUS no Polo Base Surucucu realiza procedimentos entre exames e consultas nas áreas de pediatria, clínica médica e saúde da mulher.
1: Os atendimentos priorizam crianças com desnutrição e problemas respiratórios, além de gestantes, idosos com doenças crônicas e casos graves de malária nas mais de 30 comunidades da região.
0: Serviços são oferecidos no Centro de Referência em Saúde Indígena Chapuri Yanomami e nas áreas de difícil acesso.
1: A secretária de Saúde Indígena do Ministério da Saúde, Lucinha Tremembé, destaca a importância da nova expedição.
12: A ida dos especialistas para dentro do território é de suma importância para que mitigamos e chegamos aí a uma redução considerável de tempo de espera e com isso a redução de óbitos por causas evitáveis.
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14: Oi, meu nome é Larissa Ferreira e a minha pergunta é: quantas redações eu devo treinar por mês?
15: Sobre redação, quem vai responder é o professor José Aguilera.
16: Você fazendo uma redação por semana, a cada 15 dias, em que você dialogue com um professor, com uma professora, que você reescreva a partir dos erros, limites, desvios que forem encontrados, está de bom tamanho. Escrever semanalmente é bom. Eu recomendaria, inclusive, para que, se você tem aí alguma limitação, um desafio para a escrita, se permita escrever pelo menos diariamente um parágrafo num caderninho seu, como foi o seu dia. Escreva um parágrafo somente dizendo: hoje o meu dia foi assim. Neste dia observei tais coisas. O meu destaque para esse dia. Escreva um parágrafo pelo menos por dia para que você exercite a disciplina do parar, pensar, escrever.
15: É isso aí. Se prepare e acompanhe as nossas dicas toda terça-feira aqui na Voz do Brasil e também na radiogov.ebc.com.br.
0: Instituições interessadas em apresentar projetos pela Lei de Incentivo ao Esporte vão ter até o dia 18 de outubro para apresentarem as propostas.
1: Os detalhes vamos ouvir agora na reportagem de Cleide Lopes.
17: A Lei de Incentivo ao Esporte permite que pessoas físicas e empresas destinem parte do imposto de renda devido para financiar projetos esportivos e paradesportivos. São projetos como o do Instituto Reação, no Rio de Janeiro, fundado há mais de duas décadas pelo judoca e medalhista olímpico Flávio Canto.
18: Resolvi dar aula de judô sem saber ainda do alcance, da força, e fui percebendo rapidamente que era muito poderoso. O Reação hoje está em 10 polos, está em 5 estados e a nossa missão é gerar impacto real, né? Todo aluno que está lá tem uma estrutura de transformação robusta dentro e fora do tatame, né? Em sala de aula e no tatame. E a lei de incentivo, quando aparece, muda muito o patamar do que a gente faz.
17: Os projetos atendem crianças, adolescentes e adultos de todo o país. E aqueles voltados à inclusão social recebem um incentivo maior, como explica o diretor de programas de política ao esporte do Ministério do Esporte, Frederico Costa da Silva.
19: Nós temos na própria lei uma possibilidade que aumenta a restituição do imposto de renda, que chega a 2% para a pessoa jurídica, pode chegar a 4% se for em área de vulnerabilidade social. Então isso é uma maneira de incentivar, como a própria lei diz, as entidades a aportarem naquilo.
17: No ano passado foram apresentados mais de 5.600 projetos e está aberto até o dia 18 de outubro o prazo prazo para que organizações sem fins lucrativos e pessoas físicas e jurídicas de natureza esportiva escrevam propostas para garantir recursos na Lei de Incentivo ao Esporte em 2027. As entidades proponentes deverão se cadastrar previamente no Sistema de Leis de Incentivo, plataforma digital do Ministério do Esporte. Reportagem Cleide Lopes.
0: No momento da inscrição, é preciso observar os requisitos e as orientações disponíveis no sistema e apresentar corretamente a documentação exigida.
1: Para mais informações, acesse gov.br/esporte e clique na aba Ações e Programas.
0: Quem vai fazer a reaplicação do Exame Nacional para a Certificação de Competências de Jovens e Adultos, o Enseja, de 2026, já pode consultar o local da prova.
1: O Enseja é gratuito e voltado a jovens e adultos que não concluíram o ensino fundamental ou médio na idade adequada.

0: destinadas à emissão de notificações de receitas eletrônicas.
1: Mas os usuários devem estar vinculados à instituição no cadastro da Anvisa.
0: Mais informações você encontra em gov.br/anvisa. Da Secretaria de Comunicação Social da Presidência da República.
1: Em produção da empresa Brasil de Comunicação.
0: Fique agora com as notícias do Poder Judiciário do Congresso Nacional. Boa noite.
1: Boa noite, até amanhã.

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2: Conselho Nacional de Justiça apresenta medidas para ampliar a segurança e a transparência dos precatórios.
3: Grupo de trabalho sobre modernização do sistema de justiça avança para análise de propostas.
2: Justiça do Trabalho condena a empresa de agrotóxicos por assédio eleitoral.
3: Boa noite, eu sou Marcela Luiz.
2: E eu sou Walter Lima.
3: Ao completar um ano como presidente do Supremo Tribunal Federal e do Conselho Nacional de Justiça nesta terça-feira, o ministro Edson Fachin apresentou diversas providências que têm sido adotadas para a construção da política nacional para o tratamento adequado dos precatórios.
2: As medidas foram apresentadas durante a sessão do CNJ. Anicela Alves.
4: O objetivo de todas as medidas anunciadas é dar mais segurança, transparência e rastreabilidade aos créditos judiciais. Entre os feitos, Fachin destacou o lançamento da calculadora do cidadão de precatórios.
5: E uma calculadora de precatórios, que permitirá a qualquer pessoa conhecer o valor atualizado de seu crédito. Em novembro será a vez do Painel Nacional de Dados, reunindo pela primeira vez informações sobre os precatórios de todo o Brasil.
4: O trabalho inclui diálogo com o Banco Central do Brasil, a Comissão de Valores Mobiliários e a Advocacia Geral da União.
3: O Grupo de Trabalho sobre Modernização do Sistema de Justiça realizou reunião no Supremo Tribunal Federal para consolidação das propostas recebidas.
2: O presidente do Supremo, ministro Edson Fachin, criou a comissão para formular propostas estruturais de curto, médio e longo prazo. Marcelo Della Libera.
6: O processo de participação social recebeu contribuições de 87 instituições, com centenas de propostas, como destaca o presidente do grupo de trabalho, Fernando Facuri Scaffi.
7: São centenas de propostas, porque vários grupos desdobraram aquilo em todos os itens aqui colocados, todos.
6: Entre as propostas apresentadas está o tema da inteligência artificial, como destaca o relator do grupo de trabalho, Neide Barros Belo Filho.
8: A outra gama de propostas foi a que gerou talvez mais discussão da última vez, talvez seja mais nova verdadeira delas, giram em torno de inteligência artificial e as plataformas eletrônicas também.
6: Os 6 subgrupos terão até 13 de outubro para organizar os trabalhos, discutir e votar as propostas sob sua responsabilidade.
3: Uma empresa de agrotóxicos foi condenada ao pagamento de indenização de R$100 mil por danos morais coletivos.
2: A condenação é referente a práticas configuradas como assédio eleitoral durante as eleições presidenciais de 2022. A decisão é da Justiça do Trabalho em Minas Gerais. Breno Perrucci.
9: De acordo com a ação ajuizada pelo Ministério Público do Trabalho, a empresa coagiu empregados a votarem em um candidato específico, sob ameaça de perda de emprego e com promessas de vantagens, como 14º salário. Além da indenização, a decisão obriga a empresa a evitar qualquer prática irregular, sob pena de multa.
3: O STJ marcou datas para julgamento em sessões virtuais dos primeiros casos que serão submetidos ao chamado filtro da relevância da questão federal.
2: Os julgamentos deverão ocorrer de 30 de setembro, a partir das 11:30 da manhã, até 7 de outubro. Fátima Uchoa.
10: O ministro Sérgio Cuquina, presidente da Comissão Gestora de Precedentes, Jurisprudência e Ações Coletivas, incluiu as demandas na pauta das 3 sessões especializadas do STJ. As partes e os procuradores poderão acompanhar as votações em tempo real. Em regra, a relevância da questão federal será analisada em sessão virtual e, se ela for reconhecida, os pedidos principais dos casos serão julgados depois em sessão presencial. Vale destacar que, embora todo o processo seja importante e mereça a atenção da Justiça, o papel do STJ é definir entendimentos que ultrapassem os interesses individuais das partes, como prevê o filtro da relevância.
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0: Uma boa noite.
1: E até amanhã.
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4: Eu sou Humberto Pinheiro e estes são os destaques de hoje do Jornal do Senado, que começa agora. Proposta cria o LGBTicídio e prevê pena de até 40 anos de prisão. Acesso de idosos a tecnologias para melhorar saúde mental aguarda votação na CDH. Consultor legislativo analisa causas de abstenção maior na votação para senador. Boa noite. Uma proposta recém-apresentada no Senado tipifica homicídios motivados por discriminação contra pessoas LGBTQIAPN+. O texto torna LGBTicídio crime hediondo e agrava penas para outras formas de violência. Repórter Pedro Pincer.
5: Um novo projeto no Senado cria o crime autônomo de LGBTicídio. A proposta define o delito como homicídio motivado por discriminação relacionada à orientação sexual, à identidade ou expressão de gênero, ou às características sexuais da vítima, reais ou presumidas, e prevê pena de reclusão de 20 a 40 anos. O projeto também propõe incluir o LGBTicídio no rol de crimes hediondos e alterar o Código Penal, a Lei das Contravenções Penais e a Lei Antirracismo. O senador Paulo Paim, do PT do Rio Grande do Sul, destacou os dados da violência contra essa população no Brasil.
6: Essa escalada de violência, agressão, morte, assassinatos, representa uma violação sistemática dos direitos fundamentais. A vida tem que estar sempre em primeiro lugar. A vida, a dignidade, a liberdade, a segurança, garantir que o Estado deve assegurar a todos, e a evidência que não estamos diante de ocorrências isoladas.
5: Dados do 20º Anuário Brasileiro de Segurança Pública referentes a 2025 registram 3.481 ocorrências de racismo por homofobia ou transfobia, alta de 35,6% em relação ao ano anterior.
4: A Comissão de Direitos Humanos pode votar projeto que garante o acesso a tecnologias para preservar a saúde mental e intelectual da pessoa idosa. Repórter Patrícia Oliveira.
3: A proposta leva em conta o acelerado envelhecimento da população e o aumento da doença de Alzheimer e de transtornos como a depressão. Além de auxiliar a saúde mental, o projeto também prevê a capacitação no uso dessas tecnologias para a estimulação intelectual por meio de aplicativos e ferramentas digitais que exercitam funções mentais. Com a inclusão digital, os idosos vão poder ainda ampliar o acesso aos serviços de saúde por teleatendimento e monitoramento remoto, além de reduzir o isolamento social, como destacou a senadora doutora Eudócia, do PSDB de Alagoas.
7: Ao estimular autonomia, participação social e aprendizado contínuo, elementos essenciais para o envelhecimento ativo e saudável.
3: De acordo com o IBGE, o Brasil tem cerca de 9.700.000 pessoas com 70 anos ou mais.
4: A Comissão de Assuntos Econômicos pode votar uma proposta que destina a renda de um concurso de loteria por ano ao Fundo Nacional para Calamidades Públicas. O texto também determina que os recursos reforcem a preparação de estados e municípios para enfrentar desastres naturais e eventos climáticos extremos. Repórter Marcela Cunha.
8: O projeto do senador Fernando Dueire, do PSD de Pernambuco, prevê que a renda líquida de um concurso anual de loterias seja destinada ao Fundo Nacional para Calamidades Públicas, Proteção e Defesa Civil, o FUNCAP. O valor corresponde ao que restar da arrecadação depois do pagamento dos prêmios, do imposto de renda sobre as premiações e dos custos de manutenção da loteria. Dueire afirma que o reforço no fundo pode ajudar estados e municípios a se prepararem para eventos extremos.
9: Os recursos permitirão que estados e municípios se preparem melhor para os desastres naturais, investindo em infraestrutura resiliente e em sistemas de alerta.
8: Na Comissão de Assuntos Econômicos, o relator, senador Hamilton Mourão, do Republicanos do Rio Grande do Sul, recomenda a aprovação do projeto com as mudanças feitas pela Comissão de Infraestrutura. Entre elas, a que garante que a nova destinação não reduza os valores dos fundos que já recebem recursos dessas loterias.
4: Está na Comissão de Educação uma proposta que inclui nos projetos pedagógicos das escolas o atendimento adaptado para alunos com deficiência ou com necessidades específicas. De acordo com o texto, as escolas também deverão prever a institucionalização do atendimento educacional especializado, que é o conjunto de estratégias para eliminar barreiras que dificultam a aprendizagem. O objetivo da iniciativa é permitir que o ensino seja adaptado as características e necessidades dos estudantes, favorecendo a participação e o aprendizado em igualdade de condições. A medida já recebeu aval da Comissão de Direitos Humanos, onde teve parecer favorável do senador Flávio Arnes, do PSB do Paraná. Na ocasião, o relatório foi lido pela senadora Damaris Alves, do Republicanos do Distrito Federal. Ela destacou que os projetos pedagógicos das instituições de ensino devem incluir as flexibilizações necessárias, levando em consideração as particularidades dos estudantes.
10: Que o projeto pedagógico da escola deverá contemplar a flexibilização dos currículos, das metodologias, dos recursos educativos e dos processos avaliativos diferenciados.
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4: A taxa de votos brancos, nulos e abstenções nas eleições para o Senado costuma ser significativamente maior do que na disputa pela Câmara dos Deputados. Nas eleições de 2022, por exemplo, a soma de brancos e nulos para o Senado atingiu 18,7%, quase o dobro da registrada para os deputados federais. As informações com o repórter Douglas Castilho.
13: Enquanto a Câmara é eleita pelo sistema proporcional, com muitos candidatos em disputa e números de registro parecidos, o Senado adota o sistema majoritário, com menos candidatos, números muito diferentes e, por isso, uma digitação errada pode levar ao voto nulo mais facilmente. O consultor legislativo do Senado, João Trindade, ainda chamou a atenção para outro ponto, a falta de compreensão sobre a forma específica de renovação do Senado.
14: A gente tem um problema até de educação política mesmo do cidadão. Muita gente nem entende essa alternância de que numa eleição a gente elege um senador, na eleição seguinte elege dois senadores. Tem muita gente que descobre que tem um segundo voto para o Senado lá na hora.
13: A melhor dica é levar a cola com os números dos candidatos anotados e na ordem em que aparecerão na urna. Deputado federal, deputado estadual ou distrital, senador 1, senador 2, governador e presidente.
4: Hoje, 29 de setembro, é o Dia Mundial do Coração. A data incentiva a prevenção de doenças cardiovasculares. O Senado tem projetos de lei que tentam reduzir o índice dessas doenças. A reportagem é de Márcio Maturana.
15: Uma em cada três pessoas morre de doença cardíaca. Por isso, 29 de setembro é o Dia Mundial do Coração. O Senado analisa projetos de lei que podem contribuir para diminuir essas estatísticas. Na Comissão de Assuntos Sociais, está em discussão uma proposta que cria a Política Nacional de Prevenção e Controle das Doenças Cardiovasculares, no SUS. O texto é relatado pelo senador Dr. Irã, do PP de Roraima, que defende rapidez na aprovação.
16: É do interesse da sociedade, é de interesse do povo brasileiro, principalmente o povo que utiliza o nosso sistema único de saúde, que é o nosso maior patrimônio em termos de saúde no país e o maior do mundo.
15: A comissão analisa também outro projeto que busca a proteção de grupos vulneráveis, como idosos, e pode reduzir o risco de eventos cardiovasculares agudos associados a infecções.
4: Com trabalhos técnicos de Eliseu Caires, o Jornal do Senado fica por aqui. Acompanhe agora as notícias da Câmara dos Deputados. Boa noite e até amanhã.
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17: dos Deputados.
18: Câmara inclui abandono afetivo como regra para definir pensão alimentícia.
19: Frente da Saúde Mental lança guia para a regulamentação do ECA digital.
20: Relatório identifica 500 bilhões de reais em prejuízo anual com a pirataria.
21: Boa noite. Relatório apresentado na Câmara apontou o prejuízo de 500 bilhões de reais por ano com a pirataria. O texto também sugere a criação de uma agência antimáfia, como informa o repórter José Carlos Oliveira.
22: A Comissão Externa sobre Atos de Pirataria e Agenda Brasil Legal aprovou o relatório parcial do deputado Júlio Lopes, do PP do Rio de Janeiro. O texto consolida denúncias apuradas nas audiências públicas e sugere propostas legislativas de combate mais efetivo à pirataria, contrabando, descaminho, sonegação fiscal e contrafação, ou seja, imitação ou cópia não autorizada. Segundo o relator, essas práticas provocam um prejuízo anual de cerca de 500 bilhões de reais, considerando as perdas dos setores econômicos e a evasão tributária.
23: O que se consolidou no país nos últimos anos é uma economia subterrânea bilionária, altamente sofisticada, intrinsecamente articulada, com engrenagens do crime organizado transnacional, das facções armadas e das milícias territoriais.
22: O deputado identificou um processo de canibalização do mercado formal no Brasil por meio do controle territorial exercido por criminosos sobre a distribuição compulsória de botijões de gás e de serviços clandestinos de telecomunicações, a adulteração e o furto de combustíveis, o contrabando de cigarros e defensivos agrícolas, o desvio de energia elétrica, a invasão de plataformas de comércio eletrônico por produtos copiados e medicamentos falsificados. Para reverter esse quadro, Júlio Lopes defendeu transformação estrutural na capacidade de fiscalização do Estado, com investimento maciço em inteligência artificial, rastreabilidade de produtos, modernização do marco aduaneiro e urgente responsabilização dos intermediários digitais e marketplaces. O relatório é acompanhado de 3 proposições legislativas da Comissão Externa. Uma delas altera a Constituição para criar a Autoridade Nacional de Enfrentamento às Organizações Criminosas. Lopes a chamou de Agência Antimáfia.
23: Essa ação da ação antimáfia visa identificar exatamente aqueles que estruturam dentro do setor organizado o fornecimento e a sobrevivência de verdadeiras máfias em setores importantes como o do gás no Brasil.
22: Um projeto de lei cria o SINEOC, Sistema Nacional de Enfrentamento às Organizações Criminosas, com foco na articulação de vários órgãos públicos. O deputado garantiu que o sistema proposto não se choca com os já existentes, como o Sistema Único de Segurança Pública e a Estratégia Nacional de Combate à Corrupção e à Lavagem de Dinheiro.
23: O SINEOC não pretende substituir a mecanismos já consolidados. Seu propósito é diverso. É qualificar a articulação estratégica voltada especificamente à asfixia patrimonial, financeira e logística das organizações criminosas. A investigação de sua infiltração em mercados regulados, a cooperação internacional em caso de projeção transnacional.
22: O terceiro projeto da comissão reforça o combate à pirataria no comércio eletrônico e a pena em caso de violação de direitos de propriedade intelectual.
23: Queremos que haja imediato perdimento das mercadorias a fim de dar celeridade a esse procedimento.
22: Júlio Lopes explicou ter optado pelo relatório parcial porque outras sugestões vão depender da configuração do governo eleito em outubro. Após a aprovação do relatório, foi lançado o Movimento Brasil Legal, também com foco no combate à pirataria. A comissão ainda aprovou requerimento para futuro debate sobre os impactos da publicidade de apostas online e de jogos de azar veiculada por plataformas de redes sociais e big techs. Da Rádio Câmara de Brasília, José Carlos Oliveira.
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25: Transportes.
18: Covatti Filho, do PP do Rio Grande do Sul, defende a proposta de emenda à Constituição que limita o valor do IPVA a 1% do preço de mercado do veículo. O texto também muda a base da forma de cálculo do imposto, que passa a considerar o peso de fábrica do automóvel.
19: A PEC, apoiada por Covatti Filho, ainda prevê a possibilidade de os estados concederem descontos no IPVA para veículos menos poluentes. A mudança busca tornar a cobrança mais previsível, com base nas características físicas dos automóveis, em vez de considerar apenas o valor de mercado.
18: Projeto de Guilherme Uchoa, do PSD de Pernambuco, exige que veículos oficiais da administração pública passem por regularização antes de serem leiloados. A medida estabelece a checagem obrigatória obrigatória do Renavam e da base de índice nacional antes da transferência.
21: De acordo com Guilherme Uchoa, os órgãos públicos devem responder por problemas ocultos que impeçam o licenciamento pelo comprador. Para o deputado, a exigência protege o cidadão contra fraudes e impede o leilão de veículos oficiais com irregularidades graves.
0: Agricultura.
18: Amaral, do PSD de Alagoas, apoia projeto que incentiva a plantação de hortas urbanas e a compra pública de alimentos produzidos perto dos locais de consumo. Relator na Comissão de Agricultura, ele aponta que a produção pode reduzir os custos de abastecimento.
21: Luciano Amaral afirma que a medida também pode ampliar a oferta de alimentos frescos, gerando renda em regiões que ainda dependem do transporte por longas distâncias. O parecer do congressista sugere a retirada do prazo de 180 dias. Para a regulamentação da futura lei.
18: Ricardo Salles, do Novo de São Paulo, defende projeto que proíbe os conselhos profissionais de cobrarem anuidades de empresas cuja atividade principal não seja privativa de profissão regulamentada. Segundo o deputado, a medida beneficia agroindústrias, produtores rurais e construtoras que contratam técnicos habilitados.
21: A proposta também anula autuações, multas e processos administrativos em andamento que estejam em desacordo com as novas regras. Ricardo Salles argumenta que a cobrança atual gera custos duplicados e indevidos para o setor produtivo.
0: Educação.
18: Emanuel Pinheiro Neto, do PSD de Mato Grosso, apresentou projeto que inclui estudantes com dislexia entre os beneficiários da educação especial. A proposta altera a lei de diretrizes e bases da educação para assegurar o reconhecimento desses alunos em programas de ensino especializado.
21: Emanuel Pinheiro Neto explica que, embora a legislação já preveja acompanhamento, alunos com dislexia ainda não são reconhecidos como público da educação especial. Ele argumenta que a matéria busca corrigir essa diferença para que as escolas recebam recursos específicos.
0: Cultura.
18: Tetinha, do PL do Maranhão, é autora de projeto que reconhece o festejo de São Raimundo Nonato dos Mulundus, em Vargem Grande, como manifestação da cultura nacional. Realizada todos os anos em agosto, a celebração reúne romeiros em missas, novenas e procissões.
21: Tetinha argumenta que a festa preserva tradições transmitidas entre gerações, fortalecendo a identidade cultural do Maranhão. A deputada ressalta que a celebração também movimenta o turismo religioso e o comércio local.
0: Saúde.
18: A Frente Parlamentar para a Promoção da Saúde Mental lançou um guia para a regulamentação do ECA digital. A repórter Silvia Munhato traz mais detalhes sobre a iniciativa.
1: O Instituto de Estudos para Políticas de Saúde, o IEPS, o juntou Iniciativa Brasileira de Saúde Mental de Crianças e Adolescentes e a Frente Parlamentar Mista para a Promoção da Saúde Mental lançaram o guia A Gente Usa, A Gente Decide. O guia pretende apoiar a implementação do ECA digital a partir da experiência do usuário jovem. Foram ouvidos jovens de várias regiões do país que construíram 14 recomendações para a regulamentação da lei, como explicou o presidente da Frente Parlamentar, deputado Pedro Campos, do PSB de Pernambuco.
2: Por isso, o guia A Gente Usa, A Gente Decide é fundamental para que nós possamos falar com os tomadores de decisão, com aqueles que estão escrevendo os decretos, implementando a legislação na prática e colocar a perspectiva das juventudes nesse processo. E que a gente possa sempre garantir que o espaço digital seja um espaço de garantia de saúde mental, de promoção da saúde mental dos jovens e não um espaço de adoecimento dessas populações.
1: Entre as recomendações do guia estão a segurança por idade e supervisão parental, o controle efetivo de tempo de uso, o uso de algoritmos orientados ao bem-estar e a proteção contra padrões irreais de aparência. O guia A Gente Usa, A Gente Decide pode ser encontrado na página ieps.org.br. Da Rádio Câmara de Brasília, Silvia Munhato.
21: Carlos Sampaio, do PSD de São Paulo, quer instituir o marco legal da reprodução humana assistida. O projeto regulamenta procedimentos como a fertilização in vitro e a cessão temporária do útero, fixando a idade limite de 50 anos para gestantes e proibindo a comercialização de embriões.
18: Carlos Sampaio acredita que a falta de uma legislação específica sobre a medicina reprodutiva gera insegurança jurídica e sobrecarrega os tribunais. Ele acrescenta ainda que o texto autoriza a reprodução pós-morte, mediante autorização expressa do falecido.
21: Alice Portugal, do PCdoB da Bahia, é autora de projeto que criminaliza a divulgação de notícias falsas sobre vacinas. Segundo a deputada, a medida busca combater a desinformação e proteger a população de doenças preveníveis por imunização.
5: Com tanta fake news sobre vacina, era necessário fazer um alerta à sociedade brasileira que não vacinar pode trazer de volta males que haviam sido exterminados do Brasil. Agora, por exemplo, estamos tendo vários casos de sarampo em São Paulo. E o sarampo havia sumido do nosso mapa de infecções, das chamadas doenças tropicais. Também poliomielite. Então não é possível você achar que vai ter novamente uma geração de pessoas sequeladas com deficiência por conta de um vírus terrível que pode matar e que com uma simples gota sublingual você consegue impedir que o ser humano desenvolva deficiências físicas.
18: O texto de Alice Portugal prevê detenção de 1 mês a 1 ano e multa para quem divulgar notícias falsas sobre vacinas previstas nos programas públicos de imunização. A proposta está em análise na Comissão de Constituição e Justiça da Câmara.
0: Segurança Pública.
21: Célio Studart, do PSD do Ceará, apresentou o projeto que proíbe a publicidade e a promoção de plataformas de conteúdo sexual e de acompanhantes em locais públicos. A restrição abrange vias públicas, transporte coletivo, praças, parques e eventos culturais e esportivos.
18: A proposta também proíbe que clubes, ligas e entidades esportivas tenham contratos de patrocínio com esse tipo de site. Na avaliação do deputado, a medida protege crianças e adolescentes da exposição precoce a conteúdos adultos em ambiente público.
21: Simone Marqueto, do PP de São Paulo, apresentou o projeto que obriga emissoras de televisão a divulgar gratuitamente informações sobre pessoas desaparecidas. Pela proposta, familiares ou representantes legais poderão solicitar a veiculação, que deverá começar em até 48 horas após a entrega do boletim de ocorrência.
18: Simone Marqueto considera que a televisão pode ampliar o alcance das buscas. O projeto também prevê a divulgação da foto, do local do desaparecimento e de canais oficiais para contato em horários de ampla audiência.
21: Projeto de Antônia Lúcia, do MDB do Acre, autoriza o uso de mecanismos de choque elétrico não letal em tornozeleiras eletrônicas usadas por agressores enquadrados na Lei Maria da Penha. A deputada explica que o dispositivo seria acionado caso o agressor descumprisse a medida protetiva.
18: Pela proposta, o choque seria aplicado de forma gradual, podendo chegar à incapacitação física temporária em caso de insistência. Para Antônia Lúcia, a medida reduz a vulnerabilidade da vítima e pode evitar feminicídios.
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21: A Câmara aprovou uma proposta que coloca o abandono afetivo como regra para definir pensão alimentícia. A repórter Kate Nayane tem os detalhes.
7: A Câmara dos Deputados aprovou o projeto de lei que estabelece o abandono afetivo entre os critérios para definir o valor da pensão alimentícia de filhos com até 18 anos. A proposta altera o Código Civil para definir que o valor da pensão deve considerar a sobrecarga física e mental de quem tem a guarda da criança ou adolescente, caso seja comprovado o abandono afetivo por parte do pai ou da mãe. A relatora do projeto, deputada Laura Carneiro, do PSD do Rio de Janeiro, explica os diversos danos causados pelo abandono. No adulto responsável pela guarda do menor, pode gerar sobrecarga física e mental, capaz de afetar, inclusive, a capacidade de prover as necessidades da criança ou do adolescente. Já nos filhos, o abandono afetivo pode causar problemas de autoestima, ansiedade, depressão e dificuldades para estabelecer relacionamentos saudáveis. O texto aprovado mantém os critérios já existentes entre a necessidade de quem recebe e a possibilidade de quem paga. Ou seja, tanto as necessidades do filho quanto as possibilidades financeiras do genitor que paga a pensão devem ser consideradas. A proposta que estabelece o abandono afetivo entre os critérios para definir o valor da pensão alimentícia segue para análise no Senado. Da Rádio Câmara de Brasília, Kate Nayane.
18: Lúcio Moschini, do PL de Rondônia, propõe a reunião obrigatória de processos que discutam usucapião, posse ou propriedade referentes a um mesmo imóvel. A proposta determina que esses feitos sejam julgados conjuntamente, exceto para ações que já tenham sentença.
21: Lúcio Moschini frisa que a medida evita decisões judiciais conflitantes e garante segurança jurídica em disputas imobiliárias. Nos casos em que a junção não for possível por questões de competência, o texto estabelece que as ações correlatas fiquem suspensas até o julgamento da questão principal.
18: Luciano Amaral, do PSD de Alagoas, pede esclarecimentos ao Ministério da Justiça sobre interlocuções entre a empresa de investimento esportivo SME e membros do Conselho Administrativo de Defesa Econômica. Ele quer investigar se houve tentativa de reverter uma punição antitruste.
21: Luciano Amaral afirma que o presidente da empresa enviou e-mails a clubes de futebol sugerindo proximidade com o CAD. O parlamentar ressalta que a apuração é indispensável para preservar a transparência e resguardar a imagem de imparcialidade do órgão regulador.
18: Daniel Agrobon, do PSD de Goiás, é autor de projeto que permite aos cidadãos bloquear preventivamente seu CPF contra a contratação de empréstimos ou abertura de contas. A proposta garante ao consumidor o direito de ativar e desativar o bloqueio, seja por modalidade, limite de valor ou período determinado.
21: Daniel Agrobon argumenta que a medida dá mais autonomia ao cidadão para se proteger das fraudes digitais. Ele acrescenta que caso os bancos descumpram a restrição imposta pelo titular do CPF e efetuem uma operação indevida, devem devolver em dobro o valor do prejuízo causado.
18: Política. Eli Borges, do Republicanos, do Tocantins, elogia a atuação da Frente Parlamentar Evangélica na Câmara. O deputado comenta que o grupo atuou em pautas relacionadas à liberdade religiosa, à educação e à defesa da família.
3: Nós retiramos em todos os momentos a doutrinação ideológica nas escolas. Nós conseguimos garantir, nos termos da lei, ampliar esta segurança para que a liberdade religiosa não fosse confrontada por alguma decisão judicial. Nós conseguimos evoluir nas questões orçamentárias do governo, que vinham com recursos, por exemplo, para uma criança mudar de sexo aos 8 anos de idade, e garantido isso pelo recurso do SUS.
21: Eli Borges cita ainda a ampliação da imunidade tributária para igrejas e a atuação da frente contra propostas relacionadas ao aborto e a mudanças nas regras sobre a autoridade dos pais na educação dos filhos. Ele acredita que essas ações fortaleceram os valores defendidos pela bancada evangélica.
18: Termina agora o jornal Câmara dos Deputados, produzido pela Rádio Câmara, com trabalhos técnicos de Wellington Teles e apresentação de Luciana Vieira e Val Monteiro. Boa noite.
21: A Voz do Brasil volta amanhã. Uma boa noite para você.

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7: Mix 8:58.
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0: Mbop. A gente vai pro intervalo comercial e já já tem mais baú.
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3: Mix 932.
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0: minutos para as 11, Alanis Morissette, Hand My Pocket, um dos grandes sons de Jagged Little Pill, álbum que marcou os anos 90 e colocou Alanis no topo das paradas. 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Para concorrer, manda seu nome completo pelo WhatsApp da Mix agora. 11 98 3408 mil, junto com a hashtag Copo Mix, já já rola o resultado, hein?
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0: The Streets Have No Name, valeu todo mundo que participou. Agora vamos liberar pra você aquele copo térmico personalizado Mix. E quem tá levando é a Ana Maria Moreira, final do fone 1284. Parabéns, Ana! Aguarde que a equipe da Mix vai entrar em contato contigo, tá? Acabou aqui, ó.
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0: E agora tem novidade de música, e esse é lançamento. A banda U2 anunciou o lançamento de um novo disco. O álbum vai se chamar Carnaval de Luz e conta com duas parcerias. Uma faixa com a cantora Rosalía e a outra música gravada com a cantora Dolly Parton, que nos deixou recentemente. Para divulgar o novo disco, o U2 lançou um novo single. A música se chama Silêncio e tem uma pegada mais punk. Aliás, o clipe do novo som do U2 foi gravado no México. O novo disco do U2, Carnaval de Luz, chega às plataformas no dia 13 de novembro com 12 músicas. Para saber mais sobre o novo single e o disco que vem por aí, vai lá, radiomixfm.com.br.
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0: Mix 10 e 5.
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0: Mix 119, tá começando o Mix Acústico, 5 músicas em versões acústicas pra deixar sua noite mais leve, daquele jeito que combina com o fim do dia. E pra abrir a sequência de hoje, Justin Bieber, What Do You Mean?
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0: 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Mix 1127, Lady Gaga, You and I, fechando o Mix Acústico de hoje. Amanhã cedinho tem mais.
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1: Mix agora 11:30, vamos pro intervalo comercial, daqui a pouquinho a gente volta com muito mais aqui na programação da Mix, fica na cola que a gente volta já já.
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5: Mix 10:31.
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0: já na volta do intervalo tem um No Break aqui na Mix.
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1: Mix 10:59.
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Mix meia-noite em ponto, tá no ar o No Break. A partir de agora são 2 horas de música direto. Vamos começar com Red Hot Chili Peppers. 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

0: faltando 20 minutos para uma. Mariah Carey, Touch My Body, aqui no No Break. 2 horas de música direto, sem nenhum intervalo comercial. 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Vai.
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Mobley aqui no No Break, 2 horas de música direto, sem nenhum intervalo comercial, tamo na última hora. Vamos tocar pra você ainda, Billie Eilish, Ja Rule, Phil Collins, e agora tem o Nando Reis. 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

0: A mais uma edição aqui na Mix do No Break. 2 horas de música direto.
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1: Mix 1 e 1.
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0: 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E a hora certa. Mix 12:04. 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
5: Tá chegando mais um Super Mix e agora a gente vai conferir só música legal. Vamos dar aquela turbinada na programação, então aumenta o som pra curtir.
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1: Mix 3 e 4.
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5: Mix 4 e 2.
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7: 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Este é um minuto para a mente. Vamos conversar? Sou doutora Rosalba Inserti, psicóloga. Existe uma ideia equivocada de que recomeçar significa voltar ao ponto zero. Mas, na verdade, todo recomeço carrega algo muito valioso: a experiência que adquirimos pelo caminho. Muitas pessoas permanecem presas ao passado porque têm medo de tentar novamente, medo de errar, medo da opinião dos outros ou medo de descobrir que será difícil. Mas a vida é feita de ciclos, quero lembrá-los. Algumas fases terminam para que outras possam nascer. Recomeçar exige coragem, porque significa olhar para frente, mesmo carregando marcas daquilo que vivemos. Não permita que uma história que terminou defina todos os capítulos que ainda podem ser escritos. Você não é apenas aquilo que aconteceu com você. Você também é aquilo que escolhe construir a partir de agora e deste momento. Toda mudança começa quando você acredita que merece uma nova oportunidade. Pense nisso, reflita. Até o próximo Um Minuto para a Mente, porque toda grande mudança começa de dentro para fora.
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7: Mix 4:41.
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9: Este é um minuto para a mente. Vamos conversar? Sou doutora Rosalba Inserti, psicóloga. Existe uma ideia equivocada de que recomeçar significa voltar ao ponto zero. Mas, na verdade, todo recomeço carrega algo muito valioso: a experiência que adquirimos pelo caminho. Muitas pessoas permanecem presas ao passado porque têm medo de tentar novamente, medo de errar, medo da opinião dos outros ou medo de descobrir que será difícil. Mas a vida é feita de si. Quero lembrá-los. Algumas fases terminam para que outras possam nascer. Recomeçar exige coragem, porque significa olhar para frente, mesmo carregando marcas daquilo que vivemos. Não permita que uma história que terminou defina todos os capítulos que ainda podem ser escritos. Você não é apenas aquilo que aconteceu com você. Você também é aquilo que escolhe construir a partir de agora e deste momento. Toda mudança começa quando você acredita que merece uma nova oportunidade. Pense nisso, reflita. Até o próximo Um Minuto para a Mente, porque toda grande mudança começa de dentro para fora.
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1: 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Bom dia, esse é o Mix Acústico, trazendo as versões mais suaves das músicas que você curte aqui na programação da Mix. Nada melhor do que começar o dia com um som calmo e aquela energia positiva. O dia só tá começando e nós estamos aqui pra começar ele com você. Tá no ar o Mix Acústico.
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1: 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É isso aí, o Mix Acústico vai chegando ao fim, mas essa vibe positiva, essas boas energias continuam. Isso aqui é só o começo de mais um dia. Fica com a gente. Esse foi o Mix Acústico. 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
2: Mix 5 e 2.
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2: Mix 5:55.
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1: 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Este é um minuto para a mente. Vamos conversar? Sou doutora Rosalba Inserti, psicóloga. Existe uma ideia equivocada de que recomeçar significa voltar ao ponto zero. Mas, na verdade, todo recomeço carrega algo muito valioso: a experiência que adquirimos pelo caminho. Muitas pessoas permanecem presas ao passado porque têm medo de tentar novamente, medo de errar, medo da opinião dos outros ou medo de descobrir que será difícil. Mas a vida é feita de ciclos, quero lembrá-los. Algumas fases terminam para que outras possam nascer. Recomeçar exige coragem, porque significa olhar para frente, mesmo carregando marcas daquilo que vivemos. Não permita que uma história que terminou defina todos os capítulos que ainda podem ser escritos. Você não é apenas aquilo que aconteceu com você. Você também é aquilo que escolhe construir a partir de agora e deste momento. Toda mudança começa quando você acredita que merece uma nova oportunidade. Pense nisso, reflita. Até o próximo Um Minuto para a Mente, porque toda grande mudança começa de dentro para fora.
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4: 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Mix 6:26.
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0: Olá, região central de Rondônia, bom dia! Bom dia, Brasil! Bom dia a você, onde quer que esteja nos acompanhando pelas muitas plataformas digitais ofertadas na internet. Olha, pessoal, chegamos ao meio da semana, quarta-feira, e no último dia do mês de setembro deste ano de 2026. E aqui iniciamos a edição do Jornal da Mix de quarta, com a apresentação de Jairo Pereira. A partir de agora, os principais fatos que viraram notícias nas últimas 24 horas estarão desfilando no Jornal da Mix, que está começando. E você começando o seu dia muito bem informado a partir de agora, ligado aqui no Jornal da Mix, porque é a notícia chegando até você como ela é, sem deturpação ou sensacionalismo, e ainda valendo a sua participação aqui pelo nosso Telezap, que é o 3423-3000. Por esse número você pode enviar sua mensagem de texto ou de áudio de até 30 segundos. Isso, e nós aqui prazerosamente estaremos replicando a sua mensagem. Fique à vontade para participar do Jornal da Mix a partir de agora. Desse jeito, eu espero que você esteja muito bem, que tenha dormido o suficiente e que encontre-se fisicamente, psicologicamente restabelecido para mais um dia de vitórias, não é, Clóvis?
1: Bom dia, muito bom dia, pastor Jairo Pereira, bom dia a todos os ouvintes da Mídia. Essa oração pela minha filha que está internada lá em Campo Grande, para que haja uma intervenção divina.
0: Muito bem, Clóvis. Então, né, tá aí, ó. A filha do Clóvis precisa de oração porque está internada lá em Campo Grande, né? Ok, então vamos interceder por ela, né? Pedindo ao nosso bom Deus que use da sua infinita bondade, né? E restabeleça a saúde aí da filha do nosso amigo, ouvinte Clóvis, lá do Novo Jiporaná. Desse jeito. Pois é, espero que você tenha dormido bem e encontre-se suficientemente bem para alcançar as conquistas e vitórias que esse dia tem preparado para você, certo? A você que está deixando o Jiporaná nesse momento rumo a outro município em busca do pão de cada dia, você é motorista, entregador, vendedor, representante comercial ou funcionário público, o meu desejo de que vá tudo bem na tua viagem, que haja prosperidade e produtividade e que você volte para o seu lar com os resultados obtidos, bons resultados por sinal. Pois é, em nome do Manuel Modesto, sempre acompanhando a gente logo cedo, já está preparando a mercearia, né, Manuel? Em nome dele, eu cumprimento você que já tomou seu café da manhã, eu já tomei o meu, que é muito gostoso, o café da Mix, e cumprimento você que está também trabalhando, né? Trabalhando e acompanhando o Jornal da Mix. E a você no volante? Pois é, o meu bom dia para você, tá bom? E não se esqueça, no trânsito não mate e não morra, viu?

0: Seja com tranquilidade e responsabilidade. Nada de pressa, nada de velocidade excessiva, tá? Velocidade excessiva é sinônimo de... É sinônimo de morte até, né? Isso, de prejuízo e morte, certo? Então, meu amigo, dirija com tranquilidade, sabendo que Deus está no controle de tudo, né? Deus está no controle de tudo e nós estamos no controle dele. Isso é muito importante para todos nós. Porque já são 6:35, 6:35 aqui no estado de Marechal Rondon. Pois é, a palavra de ordem desta quarta-feira, senhoras e senhores, é perseverança. Vamos perseverar nesta quarta-feira. Nada de desistir daquele propósito, nada de desistir daquele projeto, daquele objetivo. Olha, se é bom e se Deus tem aprovado, siga em frente. Você sabe que as grandes conquistas demandam maiores esforços, certo? Então, se está difícil, se está demandando muitos esforços, é porque é uma grande conquista e é muito bom. Então, não desista, não desista. Os grandes homens ficaram conhecidos na literatura por conta da perseverança, dos seus grandes feitos, das suas grandes conquistas, que não foram conseguidas da noite para o dia. Demandaram esforço. Então, meu amigo, não desista. Se você não está conseguindo sozinho, façamos o seguinte: peça ajuda a Deus, que dos altos céus ele te vê, ele te ouve e enviará socorro para você, tá bom? Em seu favor. E com esse socorro divino, você vai muito longe, você vai alcançar o seu alvo, você vai alcançar o seu objetivo maior, ok? Então, perseverar sempre, desistir jamais. Tem muita gente desistindo facilmente, alguns desistindo até de viver. Que não seja assim com você, mas que você siga em frente pro alvo, acreditando nesse propósito e contando com a ajuda do Todo-Poderoso. Ele quer te ajudar e ele está pronto para te ajudar, para te socorrer. Não se esqueça disso. Agora 6:37. São 6:37 no estado de Marechal Rondon. Hoje, dia 30 de setembro. Aí, ó, bom dia, né? Bom dia, Manuel Modesto. E aí, já abriu a minha série A? Hã? Já tá mandando aqui o bom dia para todos que estão acompanhando a rádio, é o Manuel Modesto. E a mercearia já tá aberta? Tem banana maçã? Tem farinha d'água? Farinha de polpa? tem que ter essas coisas, né? Banana, farinha d'água, pra ficar bom. Muito bem. Dia 30 de setembro, hoje é o dia da secretária. A data foi escolhida como homenagem à data de nascimento de Lilian Scholes, filha do inventor da máquina de escrever. Isso. Lilian foi a primeira pessoa do sexo feminino a usar uma máquina datilográfica em público. No seu centenário, foi criado um concurso para escolher a melhor datilógrafa. A maioria das participantes eram secretárias. E assim, a data do nascimento de Lilian ficou instituída como Dia da Secretária. Você, minha ouvinte, que é secretária, parabéns pela data festiva e merecida, viu? Olha, hoje é também o dia do jornaleiro, uma profissão que caiu em desuso, né? Isso. Ao que tudo indica, os jornaleiros já contam com 150 anos de história na vida do país. Tudo teria começado com negros escravos que saíam pelas ruas, gritando as principais manchetes estampadas nas primeiras páginas do jornal A Atualidade, que foi o primeiro jornal a ser vendido avulso em 1858. Coube aos imigrantes italianos chegados ao Brasil no século XIX a expansão da atividade, paralela ao desenvolvimento da imprensa no país. Na época, os gazeteiros, como eram chamados, não tinham ponto fixo, perambulando pela cidade com as pilhas de jornais amarradas por uma fita de couro que carregavam no ombro, né? E aí foi um dos imigrantes italianos, Carmine Labanca, quem primeiro montou um ponto fixo na cidade do Rio de Janeiro. Aquela banca de jornal, né? razão para muitos associarem o nome dos pontos de venda de banca ao sobrenome do fundador. E o nome dele era Labanca, Labanca. Aí ficou Banca, Banca do Jornal, né? Que bacana, não sabia disso. A curiosidade fica por conta do modo como essas primeiras bancas eram montadas. Sobre caixotes de madeira, com uma tábua em cima, onde eram acomodados os jornais para serem vendidos. Pois é, eu lembro muito bem o pessoal gritando lá em São Luís: Imparcial, Imparcial Diário, Jornal do Povo. Olha o Imparcial, Jornal do Povo, o Estadão, que era o estado do Maranhão, né? Acabou isso aí, não se vê mais, caiu em desuso. 6h40 agora. Hora da gente abrir espaço, sabe para quem? Para a Fabiola Altran trazer os principais destaques dessa manhã de quarta-feira.
1: Oi, eu sou Fabiola Altran e estes são os destaques de hoje. Beneficiários do Bolsa Família com número de identificação social final zero recebem nesta quarta parcela de setembro do programa. O valor médio do benefício é de R$ 678. Presidente do TSE, ministro Cássio Nunes Marques, cobra dos presidentes dos 27 tribunais regionais eleitorais providências para garantir transporte público gratuito no primeiro turno das eleições neste domingo. Termina hoje o prazo para a entrega da declaração do Imposto sobre a Propriedade Territorial Rural. O documento é obrigatório para donos ou titulares do direito de uso de imóvel rural. IGPM registra inflação de 1,57% em setembro. Em agosto, o indicador havia apresentado deflação de 0,22%, segundo a Fundação Getúlio Vargas. E hoje, às 9h30 da noite, começa a despedida de Lionel Messi da seleção da Argentina. No primeiro amistoso dessa data FIFA, lá o Biceleste recebe a Bolívia no estádio Mário Alberto Kempes, em Córdoba. Da Rádio 2, Fabiola Altran.
0: Muito bem, Fabiola. Então vamos abrir espaço agora para o Alexandre Garcia, né? Trazer os principais assuntos do nosso encontro desta quarta-feira. Alexandre Garcia, o que teremos no encontro de hoje? Bom dia.
2: Bom dia. No nosso encontro de hoje eu vou falar sobre um deputado chamado Antônio Doido, que cada vez que ele vê a Polícia Federal, ele joga celular, ou no esgoto ou pela janela. Já fez isso em Brasília e em Belém. Vou falar também sobre o Lulinha com viagens de super luxo organizadas pela filha do Guido Mantega e financiada e paga pela Roberta. Foi ver a aurora boreal no extremo norte do planeta Terra. E vou falar sobre as pesquisas, as várias pesquisas que estão agora com o pé atrás, tomando muito cuidado para não sofrerem uma descrença quando for comparado com o resultado. Que elas sejam fiéis à realidade, assim como a justiça eleitoral deva ser fiel à realidade do voto que for digitado nas urnas. Detalhes daqui a pouco no nosso encontro diário. De Brasília, Alexandre Garcia.
0: Ok, o Alexandre volta daqui a pouquinho. Às 7 ele estará de volta com o comentário do dia. Até já, Alexandre.
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0: Pegando a previsão do tempo.
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0: Pois é, isso mesmo. Vamos então conferir, né, como deve se comportar o tempo e a temperatura ao longo desta quarta aqui na região central de Rondônia, que tem previsão de temperatura mínima de 25 e máxima de 36 graus, viu? Isso. Ah, hoje teremos chuvas, podemos ter chuvas, viu? Até 2,6 milímetros com 79% de chance. O sol, segundo o Climatempo, começou a brilhar hoje às 5h53, quando faltavam 7 minutos para as 6 da manhã, e vai se pôr às 6h03 da tarde. Com isso, o sol vai estar brilhando durante 12 horas e 10 minutos. E o dia, com certeza, fica mais longo. A umidade relativa do ar desta quarta-feira fica entre a mínima de 42% e máxima de 83%. Nesse momento, a temperatura está bastante elevada, 25 graus. E o pico da temperatura de hoje acontece já a partir das 3 da tarde, quando ela alcança os 36, e ela segue assim até 6 da tarde. O momento da chuva previsto é no período da noite, ali a partir das 8 da noite, é quando a chuva pode começar. E tomara que ela alcance toda a região central de Rondônia. As informações são do site Clima Tempo. Agora 6h44. 6h44. Chegando o intervalo comercial, porque na sequência eu volto falando das notícias do agronegócio.
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0: 6h45, faltando apenas 15 minutos para 7 da manhã.
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0: Mix 6h46.
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0: Pronto, vamos em frente, tá resolvido. Agora já faltam apenas 9 minutos para 7 da manhã. Bom, olha só, boi gordo ultrapassa R$360 em São Paulo e sobe de forma consistente também em outras praças. O mercado físico do boi gordo manteve trajetória de valorização nessa terça-feira, com novos reajustes registrados em importantes regiões produtoras. Segundo o analista da consultoria Safras e Mercado, Fernando Iglesias, as escalas de abate permanecem concentradas entre 6 e 7 dias úteis, mantendo viés de alta no curto prazo. Segundo ele, a pressão continua mais evidente entre frigoríficos de pequeno e médio porte, que enfrentam maior dificuldade para completar suas programações. As grandes indústrias ainda operam em situação mais confortável, apoiadas por animais provenientes de contratos de parceria e pela utilização de confinamentos próprios. De acordo com ele, mesmo após os avanços recentes da arroba, o contrato de outubro permanece negociado com prêmio relevante sobre o mercado físico, mantendo níveis atrativos para operações de rede e proteção das margens. Bom, em São Paulo, a média, o preço médio da arroba do boi gordo chegou a R$362,25. No Goiás, olha, ontem chegou a R$350,43. Em Minas, R$349,71. Em Mato Grosso do Sul, né? Em Mato Grosso do Sul, chegou ontem a R$357,05. E no Mato Grosso, aqui, nosso vizinho, chegou a R$339,73. O mercado atacadista de carne bovina opera nos patamares mais elevados alcançados após os reajustes recentes. Conforme Iglesias, a proximidade da virada do mês pode favorecer a reposição entre atacado e varejo, criando condições para novos avanços no curto prazo. Ainda assim, segundo ele, a carne bovina permanece menos competitiva em relação às proteínas concorrentes, especialmente à carne de frango, o que tende a limitar a intensidade do movimento. Olha, o quilo do quarto dianteiro foi precificado a R$21,50, do quarto traseiro a R$28, da ponta de agulha a R$20. Tá aí, portanto, e tem mais espaço de crescimento chegando aqui em Rondônia, viu? Você que é criador do rebanho bovino, se prepare, porque vem preço novo chegando logo, logo, para alegria de quem cria, né? Para alegria de quem cria e nem tanto para quem consome. Mas é assim, faz parte da balança, né? Agora faltam 6 minutos para 7. Vamos à cotação da arroba do boi gordo.
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0: E a arroba do boi gordo sendo cotada nesta quarta-feira aqui na região central a R$333,50 para pagamento à vista e R$337 para pagamento a prazo. Enquanto isso, a vaca gorda tem a sua arroba cotada a R$309,50 para pagamento à vista e R$313 para pagamento a prazo. As informações são da agência Scott Consultoria, trazendo a cotação da arroba do boi gordo e da vaca gorda desta quarta-feira para você aqui da região central de Rondônia. Agora, para complementar essas informações, eu vou abrir espaço para Humberto Ferretti trazer mais informações do campo. É que ele chega com o giro rural. E ele vem falando da safra do algodão, do preço do ovo e do El Niño. Contigo, Humberto Ferretti.
2: Depois de crescer no ciclo 24-25, a safra de algodão em pluma vai aumentar de novo na colheita 25-26 para a casa de 4.100.000 toneladas, avanço de 1,5%. Projeção da Conab indica que a área de cultivo deve encolher 3% e ficar pouco acima de 2 milhões de hectares. Já o rendimento das plantações será maior. Por enquanto, a projeção é de uma alta de 5% para mais de 2 toneladas por hectare. O preço do ovo voltou a cair nos últimos dias nas granjas. No polo produtor de Bastos, interior de São Paulo, a caixa de 30 dúzias do branco foi vendida a R$ 123,00, enquanto a do vermelho saiu a R$ 137,00. Os números são do CPEA. O movimento de baixo é consequência da demanda menor, comum em todo fim de mês. Em algumas praças, inclusive, há registro de sobra de mercadoria. A confirmação de um super El Niño tem tirado o sono de produtores rurais de várias áreas do país. No Centro-Oeste, a região que lidera o cultivo de grãos, são quase 400 cidades em estado de alerta por conta dos riscos de calorão e incêndios em áreas rurais nas próximas semanas. Autoridades têm recomendado que agricultores e pecuaristas adotem medidas de prevenção, como manutenção dos aceiros, recuperação das áreas degradadas e um planejamento rigoroso de ações com uso de fogo ou que apresentem algum risco.
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0: agora faltam apenas 3 minutos para 7 horas em Rondônia. Faltando 3 minutos para 7 em Rondônia. Olha, a soja, preços da soja tem leve melhora, mas o produtor segue fora do jogo, né? Vamos aqui. O mercado brasileiro de soja registrou pequenas altas em algumas praças nesta terça-feira, ontem, mas permaneceu praticamente sem negócios. O analista Rafael Silveira, que é do Safras e Mercado, ele destaca que a liquidez segue mínima no mercado disponível, diante da ausência de ofertas e da postura retraída dos produtores. Segundo ele, não tivemos reporte de movimentações. O produtor, segundo ele, segue fora do mercado e na safra nova também não houve registro de grandes vendas. Ainda, segundo Silveira, o analista, a atenção dos produtores deve se voltar agora para o avanço do plantio da nova safra. Na Bolsa de Chicago, os preços subiram, recuperando parte das perdas da sessão anterior. Os prêmios permaneceram praticamente estáveis, enquanto o dólar apresentou pouca oscilação. Com isso, algumas praças registraram melhores ofertas com avanços entre 50 centavos e R$1 por saca, mas sem mudanças no ritmo das negociações. No mercado físico, as cotações foram: Passo Fundo subiu de 155 para 155,50. Santa Rosa, de 156 para 156,50. Em Cascavel, de 150 para 150,50. Rondonópolis manteve-se em R$148. Dourados manteve-se em R$147. Rio Verde, no Goiás, subiu de 145 para R$146. E em Paranaguá, foi de 161 para 161,50. Então tá aí, portanto, a soja, uma leve melhora, mas ainda está distante do que o produtor verdadeiramente tem sonhado.
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0: Agora faltando 1 minuto para 7 da manhã em Rondônia, vamos ao nosso intervalo comercial, porque na sequência tem Alexandre Garcia com o comentário do dia e já tem também a nossa entrevistada, né? Que é a Claudiane Mancoello, que fala sobre o Outubro Rosa.
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0: Mix, pontualmente 7 horas.
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1: É o Jornal da Mix nessa manhã de quarta-feira. Hoje é dia 30 de setembro. Olha, hoje é o dia do jornaleiro e é também o dia da secretária, viu? Parabéns a todas as secretárias.
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1: Agora já são 7:05 aqui no estado de Marechal Rondon, passando 5 minutos no estado mais pujante e próspero do norte do Brasil. Olha, como anunciamos, nós vamos agora com Alexandre Garcia, que chega com o comentário do dia. Porque na sequência eu converso com a Claudiane Matiello, ela que é enfermeira. E o assunto de hoje, né? O assunto de hoje é o Outubro Rosa. Então já nós vamos discorrer nessa questão do Outubro Rosa e vamos ver todas as nuances desse Outubro Rosa, dessa campanha, né? Que é de muita importância. Bom dia ao João Neto e ao Vinícius Basílio e a sua mãe Caroline, né? Em Urupá acompanhando a gente. E aí a dupla dinâmica, estão preparados para mais uma batalha ou mais uma jornada escolar? É isso? Ok, então tá aí. Bom dia para vocês e boa jornada escolar, então. Bom dia também para o mestre José Ferreira, que também nos acompanha no município de Urupá. E bom dia para o Manuel Modesto, aqui na rua Aracaju, acompanhando a gente. Bom dia ao Eliseu Nascimento, aqui na pujante Presidente Médici. Bom dia. Bom dia também para o Chico da Simone, motorista de aplicativo, que é o Francisco Fagundes, dirigindo pelas vias da cidade e conduzindo essa população pacata e ordeira de um bairro para outro, né? Grande motorista de aplicativo. Bom dia, Chico. Pois é, é só chamar ele aí que ele vai lhe levar onde você precisa, ok? Com segurança e tranquilidade. Quem também está nos acompanhando é o Mirandinha no bairro São Bernardo. Bom dia, Mirandinha. Muito bom dia para você. Bom dia também para quem? Para o Clóvis, ali no bairro Novos de Paraná, ligado conosco, né? Muito bem. E bom dia também para o mestre Jarbas Ferreira. Tá lá nos acompanhando. Agora são 7:07. Vamos então com Alexandre Garcia. Bom dia, Alexandre Garcia.
3: Bom dia. Ontem eu falei com vocês a respeito do Antônio Doido, deputado, candidato à reeleição, e que recebeu a Polícia Federal na casa dele, com R$87 mil guardados em casa por não acreditar em banco, e com um celular escondido num buraco de esgoto. Mas eu estou contando isso, recontando, porque eu descobri que o Antônio Doido é o mesmo que em dezembro passado, dezembro último, quando viu a polícia chegando no bloco aqui de Brasília, no apartamento funcional dele. Ele mora aqui em apartamento da Câmara dos Deputados, que foi construído com dinheiro do povo brasileiro. Jogou os celulares que ele tinha pela janela quando a polícia subiu, e a polícia recuperou os celulares, né? Ele é um lançador de celular, né? Bom, mas ainda falando dessas coisas vergonhosas, agora se descobriu também pelos telefones que a Roberta Luxinger pagou R$1.868.000 para Lulinha e família fazerem uma viagem maravilhosa à Finlândia e Suécia para verem a aurora boreal. E também aos Alpes suíços, né? Jatinho da Suíça até a Escandinávia, hotel caríssimo, parece que tinha mordomia especial, essa coisa toda. Aí eu pergunto, por que ela pagou? O que Lulinha fez por merecer tanto, não é? Fica a resposta no ar, porque Lula ainda disse lá na Band News que ele sabe que Lulinha não fez nada de errado e tal. Pois é, a viagem foi organizada pela Marina, que é filha do Guido Mantega, o Guido Mantega, que recebia dinheiro do Vorkar, o pai, né? E que arranjou aquele encontro fora de agenda entre Vorkar e Lula, que mandou chamar o Galípolo. Tava lá o Lewandowski também, que também recebeu dinheiro do Vorkar, milhões, né? Não é dinheirozinho, não, milhões. Assim como o Guido Mantega, ela que organizou. O Lulinha está com dois inquéritos, está com André Mendonça, e um inquérito está com o Dino. Bom, outra coisa, o Lula disse que vai prender quem continuar fazendo aposta eletrônica, né? Só para lembrar de novo, a Caixa Econômica neste ano vai arrecadar com aposta uns 25 bilhões. Porque no primeiro semestre arrecadou 22 bilhões e 200. Não? E aposta eletrônica, os entendidos dizem que pode estar sediada no exterior. Agora ele ameaçou prender. Aí um jurista me disse: como assim? Por medida provisória cria-se legislação penal para prender gente antes que vire lei? Aí a pessoa disse assim: eu não lembro que o AI-5 tivesse esse poder. Pois é. Tá aí o poder. Bom, vamos falar de pesquisa? O Ricardo Salles, lá em São Paulo, tinha 3 pontos no Quest, renunciou em favor do Derrite e do Prado, e o Derrite já tá na frente. O Prado ainda tá atrás da Marina e da Tebet, mas ainda não se vê todo o efeito da renúncia do Ricardo Salles pro Senado. Na Quest, no primeiro turno, o Tarcísio está com 44 e o Haddad com 24. Em Minas Gerais, o Cleitinho 37, o Patrus 18. Mas no segundo turno, a previsão é Cleitinho 52 e Patrus pela metade, exatamente a metade, 26. No Rio de Janeiro, no primeiro turno, Paes 34, Ruas 25. No segundo turno, 44 a 31 para o Paes. Aqui em Brasília, a Celina está com 39 e o Gras, que é do PT, com 23. No segundo turno, Celina 54 e Gras 31. Para o Senado, a Michele é campeã com 26. Depois vem a Leila do Vôlei para ser reeleita com 20. A Bia Kisses está perto com 18. E a Érica Cucai do PT com 16. Então, que a gente está vendo aí, Atlas Bloomberg está dando Lula nacional, 45,3 no primeiro turno, e Flávio 42,2 no primeiro turno. E aí vem a diferença de 3 pontos percentuais. Renan com 5,2, o Caiado com 1,8, o Cury com 2. Depois dá um segundo turno em que Flávio já está na frente, com 47,7. E Lula, 47,6. Na verdade, empate. Eu acho que as pesquisas de opinião estão tendo muito cuidado para depois não sofrerem uma descrença quando vier o resultado real. Espero que haja um resultado real que reflita o voto posto na urna. De Brasília, Alexandre Garcia.
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4: Pois é, de volta agora às 7:12, 7:12 aqui no estado de Marechal Rondon. Hoje recebendo a Claudiane Matiello, ela que é enfermeira, e o assunto, né, não poderia ser outro, porque hoje é 30, dia 30 de setembro, amanhã 1º de outubro. Claudiane Matiello, seja bem-vinda ao Jornal da Mix. Outubro Rosa, o que essa campanha do Outubro Rosa representa para a mulher? Ô, Claudiane, bom dia, seja bem-vinda.
5: Bom dia a todos os ouvintes da rádio de Paraná e região. Muito feliz pelo convite novamente.
4: Seja sempre bem-vinda, é um prazer.
5: Obrigada. Então, hoje eu fui convidada, né, pra gente falar um pouquinho sobre o Outubro Rosa, já que tá dentro da minha área de atuação, da enfermagem ginecológica. E o Outubro Rosa é um mês que a gente fala um pouquinho mais sobre o câncer de mama, né?
4: Mas por que especificamente o câncer de mama?
5: Todos os meses, Claudiane, a gente tem, pelo Ministério da Saúde, uma alusão de meses, né? Então, Márcio Lilás, que é do campanha do câncer de colo, setembro, mês do... E assim, todos os meses a gente tem meses destinados a alguma campanha. E o mês do Outubro Rosa foi escolhido, então, para que fosse o mês de prevenção ao câncer de mama.
1: Sim, agora minha pergunta, já começando, Claudiane, por que escolheu-se o câncer de mama? É por conta da alta incidência de casos?
5: Também, né? Pela alta incidência, e a escolha do mês, eles fazem uma alusão relacionando cada mês. Então eles vão direcionando meses importantes do coração, da mama, e assim vai indo. Eles direcionam várias vezes. Mês que vem são outras, então são várias doenças específicas, né?
1: Perfeito. Nesse momento, você, como mulher, como é que você vê a expansão do câncer de mama? A incidência é muito alta em Rondônia? Está crescendo? Está diminuindo? Está estagnado? O que você me diria como mulher a esse respeito?
5: Então, eu trouxe até um dado aqui, já estamos lá na frente, né?
1: Não, aqui assim, a gente vai e volta.
5: Ai, me lado, né? Quebra comigo, vamos lá. Eu trouxe um dado aqui bem importante, que é uma estimativa. Ah, sim. É uma estimativa de um triênio de 2026 para 2028 pelo INCA, né? Que é o Instituto Nacional de Câncer, então ele pega uma rede nacional. De um aumento de 78 mil casos. É muito. Por quê?
1: Aumentou 70?
5: Não, ele tem uma estimativa.
1: É uma estimativa.
5: De triênio, né? Uhum. Então, ele tem essa estimativa de aumento desses casos de câncer. Mas o que acontece? O câncer de mama, ele é um câncer extremamente silencioso. Né? Então a gente só vai dar importância a ele quando vai na consulta ou quando você sente alguma coisa.
1: Esses 78 mil teriam acontecido em 3 anos?
5: Não, não é acontecido. Eles são uma estimativa de 2026 a 2028.
1: Ah, que ainda pode acontecer.
5: Uma estimativa pelo Instituto Nacional do Câncer, que é o INCA, né? Ele tem essa estimativa aí.
1: De novos casos,
5: de
1: né?
5: De novos casos, né? Então, assim, o que a gente precisa trabalhar?
1: É um dado alarmante, a meu ver.
5: Muito, tanto dele quanto do câncer de... Eu trouxe todos esses dados do INCA mesmo, tá? São dados alarmantes. Por quê? Porque são doenças que elas são silenciosas, que a gente precisa realmente fazer o rastreamento. A prevenção não é procurar o atendimento médico, de enfermagem, atendimento de saúde, só quando você tem sintomas. A gente precisa entender que a prevenção
1: negócio.
5: É a parte mais importante.
1: É, com certeza.
5: Então, quando a gente fala, né, que a gente tá falando ali de um atendimento, que a gente vai fazer a consulta, eu preciso olhar para essa mulher, não esse mês de outubro só como câncer de mama. Eu preciso olhar para ela como um todo. Então, eu tenho que saber como tá a história dela, como tá a rotina, como tá a parte ginecológica. E aí sim a gente começar os rastreamentos de câncer de mama, de câncer de colo de útero, sinais de prevenção como HPV, vacinas do HPV e tudo mais. Eu preciso fazer tudo isso para mim entender um pouquinho a história dela, para mim enfim chegar no rastreamento e na prevenção.
1: Agora, a mulher é sempre mais preventiva do que o homem. Sem dúvida nenhuma. Agora, mesmo a mulher sendo mais preventiva do que o homem, ainda existem mulheres que são descuidadas ou descuidosas com a sua saúde na questão da prevenção, Claudiane?
5: Muitas mulheres. Eu tenho mulheres que chegam no consultório até hoje com medo.
1: Tá? Medo?
5: Medo, com vergonha. Mulheres que nunca fizeram um exame ginecológico.
1: Mas com o quê? Com 16 anos de idade?
5: Não, tô falando de mulheres já de 40 anos, que nunca fizeram um exame ginecológico.
1: Com mulheres 40?
5: Que nunca procuraram, que foram procurar porque está alguma coisa errada.
1: Porque ela já tá desconfiada de
5: alguma coisa. Então, assim, hoje a gente tem um leque de oportunidades, né? A mídia, a internet, a rádio, a televisão, traz muitas informações. É claro que o doutor Google, que nem a gente brinca, né? O doutor ChatGPT, a gente não pode ir 100% neles.
1: Mas eles
5: têm um lado que eles nos ajudam também. Mas
1: não, não pode ser 100% também confiável.
5: Mas eles afastam muito a parte presencial. Porque elas vão tentando de todas as maneiras remediar por ali. Quando elas não têm mais solução, elas nos procuram. Com a equipe de saúde no grande geral, né? Então, eu sempre falo assim, que a gente precisa se colocar na nossa lista de prioridades. Se eu não tiver a minha saúde em dia, eu não consigo cuidar de ninguém que eu gosto.
1: Sim.
5: Então,
1: isso é fato.
5: Então, eu preciso entender que quando algum sintoma aparece, eu preciso decidir pela minha saúde.
1: Correto.
5: Né?
1: Correto.
5: E a parte mais importante é a prevenção mesmo. Ah, porque eu vou buscar a doença. Ouço muito. Nunca vim aqui porque eu tô buscando doença. Rastreamento.
1: Infelizmente. Não é buscar doença. Infelizmente, ainda existe algumas pessoas. Alguns. Agora, hein, Claudiane, e essas pessoas, essas mulheres, porque a mulher é muito mais preventiva do que nós homens, né? Claro que nós homens precisamos despertar para isso e sermos muito mais preventivos também. Mas mesmo a mulher sendo mais preventiva, porque esse número que eu imagino que seja um percentual pequeno de mulheres ainda estão distante da prevenção, seria por conta, eu diria que do desconforto dos exames?
5: Também. Hoje a gente pode falar que o acesso à informação está fácil, uhum. O acesso aos atendimentos estão muito melhores do que antes. O que eu acho que ainda acontece é o... Foi alguma vez para o atendimento, se sentiu desconfortável nessa consulta e não volta mais. Vamos falar a verdade? Um exame ginecológico não é nem um pouco confortável.
1: Sim, sim.
5: Né? Você é um homem. Mas a posição que a gente fica.
1: Mas o exame do toque também não é. Íntimas.
5: Olha, maravilhoso. Mês que vem nós temos ele, né?
1: Ainda bem que só se faz também quando é necessário, né?
5: Exato. Prevenção.
1: Ainda bem, né? Que então, é só assim,
5: o exame preventivo, a gente tem que entender que a gente tem uma nova... Vamos já falar dele, aproveitando. Então, o exame preventivo, eu tenho que olhar para essa mulher na consulta, não só como aquele exame ginecológico, eu vou fazer o especular, vou deitar ela na posição ginecológica, colocar um espéculo e fazer a coleta do preventivo. Isso aí qualquer pessoa faz. Isso qualquer
1: pessoa faz. É dolorido? É dolorido?
5: Ele é dolorido quando não é trabalhado humanizadamente.
1: Por uma pessoa realmente capacitada.
5: Eu tenho paciente, se você entrar no meu Instagram, você vai ver relatos, assim, eu acho bem bacana. Por quê? Porque quando a gente vai fazer essa coleta, a coleta é só mais uma, é só um exame. Antes dela ir lá, a gente já condicionou ela, a gente já conversou e ela já está tão relaxada e tão confiante, acreditando na consulta, porque o mais importante é ela acreditar no profissional que ela está indo.
1: É como o aplicador de injeção na farmácia. Você vai numa farmácia, num lugar, a pessoa aplica uma injeção, você nem sente. Vai noutra, parece que falta matar o paciente. É mais
5: porque
1: ou menos isso, né?
5: A gente precisa condicionar essa pessoa, ela tem que entender o que vai acontecer. Todas as minhas pacientes, elas vão lá, eu mostro, ó, a gente vai usar o espéculo, que é o aparelho, né? Tamanho PM ou G, dependendo da paciente. Primeiro eu vou fazer isso. Segundo eu vou fazer aquilo. Terceiro eu vou fazer aquilo. Ele é um aparelho.
1: Tipo uma espada? Alguma coisa assim?
5: Primeiro ele é um bico de pato, né? Ele é um aparelhinho, posso até te mostrar depois. Ele é um aparelhinho de plástico, né? Que ele é totalmente descartado. Então a gente coloca ele na região, no entróito vaginal e levemente vai abrindo ele pra gente chegar na visualização do colo uterino. Só que até eu chegar nesse colo uterino, eu já relaxei essa mulher, eu já conversei com ela. Ela tá tranquila, porque a gente tem técnicas de relaxamento também durante a consulta. E aí, depois, no meu consultório, eu consigo mostrar pra ela o que eu estou vendo através de uma televisão. Eu mostro pra ela o colo uterino, o famoso corrimento que ela tanto reclama, né? Então, eu consigo fazer essa visualização pra ela. E ali ela já tá totalmente relaxada. Ali ela já nem... A gente já tá conversando em outros assuntos. Porque é isso que eu falo. A gente tem que tentar relaxar ela para que a gente consiga fazer o nosso trabalho.
1: Perfeito. É pena que nem em todos os lugares que elas vão tem esse relaxamento.
5: Eu agradeço por elas não terem, porque é assim que elas nos procuram.
1: Aí elas procuram uma pessoa que é altamente capaz para proporcionar esse exame com conforto, né? De forma mais confortável.
5: Eu falo sempre para elas que é uma... única, essa mulher, ela é única e é um momento só dela. A próxima que vier é totalmente diferente a consulta, então aquele momento é um momento único, é um momento exclusivo, é um momento especial para ela. E quando ela chega no meu consultório, realmente ela tem tudo isso.
1: Você diria, você concordaria comigo que no serviço público, agora estou falando do serviço público, nem sempre há esse conforto na hora de realizar esses exames? É claro que lá tem muitos bons profissionais.
5: Sim, agradeço muito.
1: A regra, inclusive, são os bons profissionais.
5: Agradeço muito ao serviço público. Sou funcionária, né? Como nós estávamos conversando anteriormente, Seringueiras. Trabalho ainda lá, mas já não estou mais na atenção básica há 5 anos. Mas por longos 15 anos eu fui exclusiva da atenção básica, exclusiva de saúde da mulher. Então, graças a essa saúde da mulher, eu consigo ter a minha demanda de pacientes, eu consigo ter a experiência que eu tenho. Sempre, a gente tem uma demanda no serviço público muito alta. A gente tem meta, tem papel, tem burocracia, é muito alto. Então, a gente às vezes não consegue focar 100% naquele momento ali. Mas eu tenho certeza que a saúde pública mudou muito.
1: Para melhor.
5: Muito mais humanizada. As capacitações que estão trazendo, as gestões, né? A gestão mesmo está trazendo uma saúde pública muito mais humanizada. Então, isso o Ministério da Saúde também traz pra gente, que a gente tem que ter. Eu não posso simplesmente chamar paciente 1 pode entrar, eu tenho que saber a história dela, eu preciso saber a história pra mim saber. Então isso já é uma parte de humanização. Até eu chegar no ato da coleta mesmo, eu já fiz todo um relaxamento dela.
1: Poxa, que legal, aí você já conhece a pessoa.
5: Com certeza.
1: Já tem um histórico, né? Dessa pessoa. Muito bem, agora você tocou num ponto que é um vilão, talvez um vilão com tabu para muitas mulheres: corrimento. Quais as causas, ou existe uma causa específica para que muitas mulheres sofram desse mal? Eu posso dizer que é um mal, né? ou não?
5: Ai, pode dizer que é um mal, mas assim, o corrimento, o que é o corrimento? A nossa região íntima, a gente tem a nossa flora vaginal, né? Então, dentro da nossa região íntima, ali na vagina, a gente tem fungos e bactérias presentes, a gente tem uma flora, tem um pH ali dentro. Quando a gente tem fatores externos, estresse, ansiedade, má alimentação, doenças como diabetes, e outros fatores como higienização inadequada, trocas múltiplas de parceiro, fatores hormonais, falta de vitaminas, imunidade baixa, tudo isso vai fazer o quê? Tá vendo como a mulher sofre?
1: É um leque, viu, Di?
5: É a segunda cabeça ali da mulher. O que que acontece? Quando a gente tem esse nível de estresse, ansiedade, tudo isso, primeira coisa que vai acontecer é dar sinais ginecológicos, são sinais de corrimentos, mas não quer dizer que tenha sido uma...
1: Uma inflamação, uma infecção e...
5: Uma infecção,
1: algo...
5: não.
1: Não.
5: O que que acontece? É a tua própria microbiota, né? A tua própria região íntima que alterou esse pH. Então, ele pode alterar para mais ou para menos, aumentando o crescimento de fungos ou aumentando o crescimento de bactérias. A gente tem uma morte de lactobacilos e probióticos ali, que fazem essa flora vaginal ser normal. Quando a gente tem esses fatores externos, que todos esses que eu falei, tabagismo, estresse, fato de ansiedade, a gente tem esses fatores e eles vão fazer o quê? Alterar esses moradores dessa casinha, que eu sempre falo assim para minhas pacientes, são moradores dessa casinha. Quando eu uso fatores, por exemplo, sabonete que não tem o pH adequado, um sabonete de barra, que é aquele que a gente compra no mercado, que eu uso de barra no meu corpo e depois eu vou lá na minha região íntima lavar, esse pH da pele é diferente do pH da minha mucosa. Então eu não posso... Ele vai alterar sozinho, só esse fator do sabor já vai alterar esses fungos e bactérias que moram ali dentro e vai desenvolver o quê? O corrimento.
1: E como você trataria?
5: Várias maneiras. Primeiro passo é identificar qual é esse corrimento. Se eu tenho um pH mais ácido ou mais alcalino, se eu tenho um cheirinho, se eu não tenho cheirinho, se eu tenho só aquele leite talhado. Eu tenho que identificar qual é esse corrimento para mim poder, enfim, entrar com o tratamento correto.
1: Ou seja, você tem que primeiramente identificar a origem para daí chegar aos efeitos.
5: A raiz do problema para a gente poder acabar com isso. Porque eu não trato, eu descubro a raiz do problema para a gente poder identificar as mudanças que essa pessoa, que essa mulher precisa. Eu tenho pacientes que vão no consultório e falam assim: nossa, já faz anos e anos que eu tô com isso e tal.
1: É comum?
5: Muito mais do que você imagina. E muito mais as mulheres têm vergonha de procurar. Por quê? Quando você entra no meu Instagram, você vai ver um monte de colo vaginal, com corrimento, com isso, com aquilo. Por quê? Porque ela não tá sozinha nessa. Tem muitas mulheres, de adolescentes a senhoras, né? Vou falar assim, porque eu também já tô uma senhora de 45, então a gente já tá lá na frente. Que acontece essa alteração. Então, tudo isso faz com que a gente fique com vergonha, perca a autoestima do relacionamento. Existem mulheres que não.

0: quê? Porque a maioria das pacientes, elas já foram em 3, 4, 5 estabelecimentos
1: farmacêuticos.
0: Adoro, sou muito parceira deles, gosto muito, só que eu sempre brinco assim, farmácia é lugar pra você comprar o remédio, que o médico, que o enfermeiro, que, né? O lugar pra você comprar o remédio. Às vezes eles podem te orientar numa, né? Mas assim, você não pode chegar lá e falar a sua queixa. Sabe por que que eu falo isso? Porque a maioria das minhas pacientes chega lá assim, ah, eu tô com uma candidíase recorrente.
1: Hoje, o que é candidíase?
0: Candidíase é aumento, tá? De fungos na sua região íntima. Posso falar? É aquele leite talhado, que sai, aquela coceira intensa, aquela ardência na relação, aquela ardência na região vulvar. E aí elas chegam com isso. Só que eu tenho que saber que tem vaginoses, como gardnerella, tricomonas, entre outras, que também tem esses sintomas.
1: Meu Deus, aqui tinha que ser um 10 programa pra gente entender, tá?
0: Pode me chamar toda semana.
1: Pra entender tudo isso, viu?
0: Mas assim, sendo bem sucinta, tem várias vaginoses que elas também apresentam ardência, coceira, dor na relação. Então eu preciso identificar qual é ela pra mim poder tratar. E aí chego na farmácia, por exemplo, lá, falo assim, ah, eu tô com corrimento, com coceira. Lá vai dar o remedinho A e B.
1: Leva esse aqui, esse
0: e
1: aqui.
0: E não vai resolver. Por quê? Porque eu não tô sabendo, não estou identificando.
1: Tá vendo apenas o efeito, mas não conhece a.
0: Vai melhorar. Uma semana. Semana que vem ela retorna. Aí ela entra no desespero, ela já começa a procurar um profissional.
1: Não deu certo. Não, pois agora leve esse aqui, leve o medicamento B.
0: Ela vai procurar um profissional pra realmente atender ela. Por quê? Porque ela não procurou, não descobriu a raiz do problema. E se ela não fizer mudanças de hábitos, não vai resolver. O que são as mudanças de hábitos? Sabonete, calcinhas adequadas, tudo. Alimentação, principalmente a alimentação, interfere muito na nossa saúde íntima. Exercício físico, enfim. A gente tem uma gama de outros fatores aí pra orientar elas.
1: Ok. Se você me permite, eu vou intervalo comercial, que já estou atrasado. É porque o assunto é tão vasto que um puxa o outro e acho que 10 programas seriam ainda pequenos, pouco ainda pra gente discorrer, porque a saúde da mulher, ela é muito importante, mas ela tem também suas complexidades. Agora são 7:32 em Rondônia, 7:32.
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2: Mix 735.
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10: É o Jornal da Mix nessa manhã de quarta-feira. Hoje é dia 30 de setembro. Hoje é o dia do jornaleiro e é também o dia da secretária.
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10: Pois aí, hoje, graciosamente, prazerosamente, recebendo a Claudiane Matiello, ela que é enfermeira. E o assunto hoje aqui é o Outubro Rosa. Amanhã começa outubro, mas todo dia deve ser rosa na vida da mulher, né, Claudiane?
11: Com certeza, né? A gente tá falando do Outubro Rosa, que é só um mês, mas a gente tem que lembrar que estamos falando de uma mulher. E que essa mulher precisa se olhar.
10: E como essa mulher representa na vida do homem uma rosa, então todo dia é dia de rosa na vida da mulher.
11: É, né?
10: Agora vamos falar de um outro caso. São tantos. Mas a gente não tem como abordar tudo em um só programa. Vamos falar do câncer de mama, que também faz parte do Outubro Rosa, não
11: é? Com certeza, ele é o grande, né, o grande mocinho aqui.
10: É o vilão.
11: É o vilão, na verdade, mas ele ganhou esse presente do mês rosa, né, do mês de outubro, para que a gente tenha um pouco mais de conscientização em relação ao câncer de mama. Então, quando a gente fala do câncer de mama, a gente tem que lembrar que não é só fazer o autoexame, né? A gente se, fazer a nossa palpação, que hoje a gente nem fala mais que é autoexame, hoje a gente chama de autoconhecimento. Muitas mulheres, por que que teve essa mudança? Porque muitas mulheres faziam aquele exame em casa, né? Que é a palpação.
10: É, até mama. Mostrava na TV e tal, né? Faz
11: que
10: assim.
11: Que era a palpação da mama, reloginho, apertava mamilo, axila e tal. E aí ela achava que estava tudo bem, porque ela não conseguia identificar nenhum nódulo, nenhuma alteração na sua mama. E quando ela ia para essa consulta, via-se que tinha alguma coisa. Então ele é um autoconhecimento, ele não é mais autoexame. Mas ela precisa sim continuar fazendo anualmente, porque a primeira pergunta que a gente faz quando chega no consultório de qualquer profissional é: desde quando você está sentindo esse carocinho? E ela não vai saber, então a gente sempre pede: após o período

0: glândulas mamárias, hormonais, né, pós-menstrual. E aí sim a gente pede pra ela fazer. Se ela tiver, se ela for uma pessoa que ela não menstrua mais, ela pode escolher um dia do mês pra ela continuar fazendo. Então a gente sempre tem essas orientações, né?
1: Agora, ô Claudiane, eu tô ouvindo falar de câncer de mama há quase 40 anos, né? Continuamente. E virou um bicho papão na vida da mulher. Como é que está nesse momento em pleno 2026? Esses cânceres de mama reduziram, aumentaram ou estagnaram?
2: Então, o Inca fala que deu uma... como eu falei, a gente tem só essa estimativa de casos, né? Mas eu posso olhar já e te trazer melhor. Tem uma estimativa alta, né? De incidência de novos casos de câncer de mama, mas eles estão com essas novas tecnologias, com a parte preventiva, o acesso à informação, o acesso aos atendimentos, conseguiu-se, né, melhorar bastante. Porém, eles são cânceres que são silenciosos, então quando descobre, já descobre às vezes numa fase que já tem que ir para o Hospital do Amor, que já tem que iniciar um protocolo de rastreamento muito mais eficaz, muito mais invasivo, digamos assim.
1: Ah, uma outra pergunta que eu preciso fazer para você, você não pode sair daqui sem...
0: Ai, meu Deus, que medo.
1: O seguinte, no caso do câncer de mama, a faixa etária em que há essa incidência do câncer de mama nas mulheres... Vai de que idade até que idade? Ou é durante toda a vida?
0: Tem pacientes que elas têm câncer de mama já diagnosticado com algum, né, algum subtipo mais agressivo, que entra aí nos 25. E outras que começa a partir dos 30 aos 45, a maioria entra nessa faixa etária dos 30 aos 45.
1: A partir dos 60 anos, em regra, a mulher já costuma estar isenta desse tipo de câncer?
0: Não tem isenção,
1: não?
0: Né?
1: Não?
0: A gente tem uma... Olha ele querendo a isenção da mamografia, né?
1: Não, a isenção, né? Da doença.
0: A gente fala assim, diminui um pouco a incidência, mas não quer dizer que não possa vir a desenvolver, tá? Diminui a incidência. Estávamos falando um pouquinho, né, de como que, quais são os exames de diagnóstico.
1: Sim.
0: Então, são os exames básicos de imagem. Como que é a rotina? Que a gente tem uma rotina pelo Ministério. Aí ela vai pro consultório, faz o exame de palpação das mamas com o profissional, que é o mesmo autoexame lá, o de autoconhecimento. Só que aí a gente faz o exame de palpação das mamas, achando alguma alteração, solicita-se a ultrassom, começa com ultrassom, depois vai para mamografia. Tem como fugir da mamografia? Não, ainda ainda é a mamografia, é um exame.
1: Essa mamografia é terrível, né?
0: Ela é, mas ela é um exame de alta
1: desculpe, eu acho que usei a palavra errada. É terrível assim, porque é um vilão ainda.
0: É doloroso, ainda. Vamos falar a verdade.
1: Temida.
0: Pra quem já fez a mamografia, sabe que é desconfortável. Se você tá dependendo até o período do mês que você vai fazer, a tua mama tá mais sensível, é um exame desconfortável, que você coloca a sua mama dentro de um aparelho e ela é comprimida ali com aquelas placas para realmente fazer a radiação dessa mamografia, para poder ver a imagem por um todo, porque é o único exame que vai conseguir fazer essa detecção, porque pela luz do ultrassom, pelos raios do ultrassom, às vezes não consegue.
1: Isso é feito uma vez por ano?
0: Conforme o exame, se não tiver nenhuma alteração, a cada 2 anos, né? E aí vai indo conforme o exame, tá? Então a gente tem que deixar bem claro isso. Se não tiver nenhum BIHARDS, nem nada, nenhuma alteração nesse exame a cada 2 anos. Tendo alteração, vai ter que fazer uma punção, vai ter que fazer uma biópsia. Aí começa todo aquele processo. Mas eu quero falar para vocês que o mais importante do câncer de mama é a gente aprender a conhecer o nosso corpo. É a gente entender quais são as alterações que tá tendo ali na nossa mama, tá? O que precisa ser investigado? Então, é o carocinho que precisa ser investigado. Quando que eu posso ficar sem dormir? Quando que eu não preciso ficar sem dormir? Por quê? Porque sentem qualquer alteração, algumas já entram em desespero. Mas existem coisas que a gente pode acalmar, né? A palpação da mama, às vezes é um nódulozinho, uma glândulazinha mamária, né? O linfonodo que tá ali, e a gente consegue acalmar essa paciente. Então, primeiro passo é procurar o profissional de saúde, independente, pode ser na unidade básica, pode ser no consultório, pode ser o médico, pode ser já o direto mastologista. Seja o profissional que vá te avaliar, que vá fazer essa palpação na sua mama e, de repente, se há necessidade, vá pedir os exames que precisam, né, serem realizados, né? Então, o acompanhamento desse profissional de saúde é extremamente importante. A mamografia, ela tem um papel importantíssimo no rastreamento. Não tem como tratar ou detectar sem essa mamografia, ela é extremamente importante.
1: Bom, aí de agora em diante devem surgir outros exames, né, Claudiane?
0: Com certeza, né?
1: Mas digamos que mais confortáveis.
0: Deus abençoe.
1: Quer dizer, é um desconforto que vale a pena na vida de qualquer mulher, na questão preventiva, sim, né?
0: Com certeza.
1: Então nenhuma mulher deve desprezar esses exames.
0: Não, nenhum deles. Nenhuma mulher deve desprezar uma consulta ginecológica, porque não é só a ginecológica, ela já abrange as mamas, a parte ginecológica, ela abrange a tua parte emocional. Quando é uma consulta bem feita, ela vai abordar tudo. É o que a gente conversou anteriormente, no bloco anterior. Quando a gente tem uma consulta bacana, a gente descobre a raiz de tudo. Na simples conversa, antes de eu propriamente dizer, vamos para deitar ali na cama e fazer o exame. Então, quando a gente tem isso, a gente consegue ver as vitaminas, o estresse, a rotina de vida dela. Isso tudo interfere. Eu não olho a mulher como um exame, como uma pessoa que chegou só para um exame. Eu olho ela como um todo.
1: Ou seja, na conversa você descobre mais da metade do que aquela mulher esteja sendo acometida, né?
0: Com certeza. A gente chama de anamnese, né? Então, assim, nessa anamnese a gente consegue identificar coisas que nem ela identificava.
1: Eu acho que isso é o que está faltando no serviço público, sabe? É exatamente essa anamnese, porque o médico...
0: A anamnese é
1: uma crítica
0: parte,
1: que, né? eu faço aos profissionais do serviço público. Claro, não são todos que sempre, para toda regra, há uma exceção, e nós temos bons profissionais. Eu, por exemplo, um dia desse eu procurei um cardiologista, porque eu já estava acostumado com outro, que eu falei, não, eu quero consultar com um cardiologista tal, esse que eu vou pagar. E fui. E ele fez isso que você está dizendo, a anamnese. Oi, Jairo, como é que tu está? Quanto tempo? Papá, senta aqui, vamos conversar. E fomos conversando. Que coisa boa, saí dali super feliz. A minha esposa...
0: Aliviado, né?
1: Não, eu saí renovado.
0: Você é o único que passou por aqui, que tá passando por esse problema, que você foi procurar ele.
1: Sim, eu saí renovado.
0: Escuta.
1: Pois é, então se todos os profissionais, mas essa correria tresloucada que todos os profissionais estão vivendo, porque tem dois, três que tem que correr para um canto, para outro, e aí falta isso, só chega, o que que o senhor está sentindo? E já vai prescrevendo, faz exame e tal, está faltando humanidade. Graças a Deus que tem profissionais como você.
0: Obrigada.
1: Que zela, né?
0: Às vezes elas procuram atendimento médico, não, né, um atendimento de saúde, não só para queixa que ela tá, mas ela tá com outras coisas, ela tá com outras queixas emocionais. Então a gente brinca que no consultório a gente é um pouco de psicólogo, um pouco de amiga, um pouco de tudo, porque a gente acaba trazendo tudo isso. E realmente a gente descobre coisas que às vezes nem elas imaginam que elas teriam coragem de contar. E a gente conversa e descobre, elas ficam tão à vontade nesse sentido que a gente fica relaxado ali.
1: Olha, nós vamos ao intervalo comercial e as HPVs vai ficar pro próximo encontro, que hoje não dá tempo não, viu? Hoje não dá tempo, viu, Claudiane? Mas num outro momento a gente fala das HPVs, porque já faltam apenas 10 minutos para as 8 da manhã. Eu preciso ir ao nosso intervalo comercial, que já estou atrasado, e já já nós damos continuidade. Agora faltam 10 minutos para as 8 horas em Rondônia.
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1: Mix, faltando 7 para as 8.
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1: É o Jornal da Mix nessa manhã de quarta-feira. Hoje é dia 30 de setembro. Hoje é o dia da secretária e hoje é também o dia do jornaleiro.
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1: Agora faltando apenas 2 minutos para as 8 da manhã aqui no estado mais pujante e próspero do norte do Brasil. Hoje eu estou aqui com a Claudiane Matiello, ela que é enfermeira, e o nosso assunto de hoje é Outubro Rosa, Outubro Rosa. Bom, Claudiane, eu quero te agradecer pela presença e participação aqui nessa manhã memorável, de quarta-feira, 30 de setembro, e espero revê-la brevemente para nós darmos continuidade a esse assunto que é vastíssimo e importantíssimo também. Alguns deles acabaram ficando de fora. Eu peço desculpas ao Jafé, porque eu já estou invadindo o espaço dele, mas quero deixar você à vontade para as suas considerações nessa manhã de quarta.
3: Muito obrigada. Ficou alguns assuntos para trás, né, Jair? Mas a gente conseguiu trazer bastante coisa. Eu espero que todas as ouvintes tenham gostado desse momento que a gente teve. E eu gostaria só de deixar uma mensagem para todas as mulheres que estão ouvindo agora. Que não espere sentir alguma coisa para procurar ajuda, tá? A gente precisa não perder tempo. O esperar faz a gente perder tempo. Então, não espere alguém lembrar de você para você marcar uma consulta. Marca, vai atrás do seu bem-estar. Se coloque como prioridade. É a mesma frase que eu usei lá no início, eu vou usar agora. Se coloque como prioridade, tá? Nós precisamos nos priorizar, porque senão nós não conseguimos cuidar de ninguém. O Outubro Rosa é só mais um mês para a gente se conscientizar e a gente entender que nós somos importantes para alguém. Então, nós precisamos nos prevenir. E prevenção não é rastreamento, não é procurar doença. É sim trazer tranquilidade para você no seu futuro.
1: Muito bem. Muito obrigado, Claudiane, pela sua presença e participação aqui no Jornal da Mix nessa manhã de quarta-feira. E a você que nos acompanhou até agora. Então, que tenhamos todos uma excelente quarta-feira com Deus e voltamos a nos encontrar amanhã na edição de quinta, às 6 da manhã. Não desligue seu rádio, não mude de estação, porque está chegando o comunicador da moda, o Jafé Chagas, com a manhã mais musical da sua Mix. Fiquem todos com Deus e até amanhã às 6 da manhã, se o nosso bom Deus assim nos permitir. Até lá.
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2: Mix 8 e 1.
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13: Mix agora, 8:06, o meu bom dia pra você, ouvinte Mix. Pois é, eu já fechagas chegando na parada, chegando com tudo nesta manhã de quarta-feira, porque hoje é o último dia do mês. Pois é, hoje é 30 de setembro, hoje é o dia da secretária, o dia da navegação, o dia mundial do tradutor e o dia nacional do jornaleiro. Então, se você, ouvinte Mix, se identifica com alguma dessas comemorações, fica aqui os nossos parabéns. E chegou aquele momento tão esperado por você, ouvinte Mix, de curtir muita música boa aqui comigo. 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

0: Mix agora 8h25, você acabou de curtir Justin Timberlake. O nosso intervalo comercial está chegando e é rapidinho. Fica aí porque tem mais música pra você aqui na Mix.
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2: Diego Barone de volta aqui na Rádio Mix e agora diz aí, você já tá sentindo saudades de Stranger Things? Quando uma série dessas acaba, deixa a gente órfão, né? Mas já chegou a Netflix a animação Stranger Things Histórias de 85, um retorno muito bem-vindo a esse universo com 10 episódios e que se passa antes da terceira temporada de Stranger Things. Só situando a trama aqui, nessa parte da série, o mundo invertido foi fechado, mas mesmo assim, as criaturas conhecidas como Demogorgons, variações delas, estão aparecendo na cidade de Hawkins e aí o famoso grupo nerd vai investigar. Eu fui assistir e assim, tá tudo lá. O clima, a trilha sonora, as referências, mas não espere uma trama do nível da série. É uma coisa mais simples, mais leve, mas ainda assim intrigante, envolvente e divertida. A intensidade da história vai crescendo aos poucos, chegando num final de temporada excelente e que abre portas para diversos outros spin-offs e tem até uma personagem nova chamada Nick, muito bem inserida, além da animação ser linda e moderna. E claro, o carisma dos protagonistas que é imbatível, mas acredito que pra atingir você em cheio, tem que ter assistido a série original. Stranger Things Histórias de 85 é da Netflix. Me segue no Instagram para mais, @ Diego Barone no ar, e lá tem o link do canal Kryptonita no YouTube, onde eu apresento vários conteúdos desse universo.
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0: Mix 8:27.
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0: Mix, agora 8h54. Você acabou de curtir Work de Rihanna e Drake. O nosso programa musical está chegando ao fim. Mas eu peço a você, ouvinte Mix, que não fique triste ou angustiado, porque amanhã, a partir das 8 horas da manhã, se assim Deus nos permitir, eu já fechar, estarei aqui novamente com muita música boa para deixar o seu dia mais deslumbrante, mais alegre e mais feliz. Então eu peço que você fique na disposição e na expectativa para o dia de amanhã. E eu desejo a você uma ótima quarta-feira. Fique com Deus.
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1: Mix 8:55.
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1: Mix 923.
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5: Mix 956.
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0: coisa do orçamento de um brasileiro hoje? O que, que seria?
1: Cara, é difícil falar uma coisa só, porque cada um tem uma realidade, prioridade diferente. Então eu vou dar três respostas, tá? Primeira, eu evitaria usar cartão de crédito, porque parece inofensivo, mas quando chega a fatura, que aqui no Brasil é em média R$1.500 por mês, ele pode se tornar o maior gasto dos brasileiros, né? Então foque em não parcelar as coisas. Isso é o que mais está ajudando meus seguidores a saírem da pobreza. Segunda, eu prestaria mais atenção naqueles gastos pequenos relacionados às compras no débito automático. Sabe aquelas assinaturas, streaming, aplicativo, compra recorrente? Parece bobeira, mas se você tiver muita conta programada assim, pode engolir uma boa parte do seu salário. E a terceira resposta tem a ver com alimentação, que é um dos maiores gastos dos brasileiros, tá? Você não precisa parar de comer, mas presta atenção nisso. Será que o mercado que você vai realmente é barato? Não vale a pena comprar tudo num atacadista ou por aplicativo? Aqui em casa, eu e a minha esposa estamos economizando uns 30% desde que a gente começou a fazer compra pelo aplicativo. Então, pode ser um item importante para você prestar mais atenção. A fatura do cartão, que é o que mais lasca os brasileiros, os pequenos gastos é o que muita gente nem percebe que está gastando, e a alimentação é uma coisa que pode dar para economizar sem abrir mão da qualidade. Se você tiver alguma dúvida, manda uma mensagem para a gente no WhatsApp da Mix, 11 98340 8000, e me segue nas redes sociais, Primo Pobre no YouTube e arroba Eduardo Feldberg no Instagram.
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3: Mix, 10h29.
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0: Mix 10:55.
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7: Mix 11:26.
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1: Mix 11:55.
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2: Mix, 12:39.
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7: Mix, meio-dia e 59.
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0: agora 12h25, rolando a Lipa com Training Season, já já depois do intervalo, a gente retorna com muito mais, afinal de contas, quarta-feira na Mix tem sempre mais músicas pra você.
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2: Agora eu quero te indicar um filme clássico de ação e ficção científica de 1993, que entrou no catálogo do HBO Max, chamado O Demolidor, que vai meio na contramão de produções futuristas e traz um futuro onde a humanidade finalmente chegou na tão sonhada paz, onde todo mundo se dá bem, todos são educados e o crime foi completamente erradicado. Bom, no passado, o policial Spartan, personagem do Sylvester Stallone, capturou um bandido casca-grossa chamado Simon. Mas como ele matou reféns no processo, também foi condenado e os dois foram congelados vivos como punição. Aí, anos se passaram e quando Simon consegue escapar da prisão de gelo, transforma a cidade num caos. E como a polícia não está mais acostumada com isso, eles resolvem descongelar o Spartan, o único capaz de parar o criminoso. É uma história doida, mas funciona. Esse filme é espetacular, tá? Adrenalina pura, com excelentes sequências de ação, sacadas inteligentes e muitas piadinhas curiosas sobre o passado. O filme O Demolidor está no HBO Max. Eu sou o Diego Barone, apresentador da Rádio Mix, especialista e fã de filmes e séries, e comigo você não perde tempo procurando o que assistir no streaming.
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0: Mix 1:27.
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4: Mix 1:59.
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2: Mix 12:41.
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5: Mix, 2:59.
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1: Pergunta da Jaqueline de Campinas. Existe algum luxo que você acha que vale a pena manter, mesmo quando a grana tá curta?
2: Jaque, existe. Mas antes do luxo, a gente tem que definir aquilo que é prioridade, tá? A gente tem que gastar com moradia, alimentação, pagar conta de água, luz. Esses são os gastos essenciais. Aí depois deles, a gente vai ter os gastos não essenciais ou supérfluos, né? Que é tudo aquilo que a gente gosta de ter ou fazer, mas que dá pra viver sem. É muito importante a gente ter esses prazeres também, mas a gente tem que gastar aqui com sabedoria, principalmente se a gente tá numa fase onde a prioridade é sair da pobreza e mudar de vida. Por exemplo, pagar uma plataforma streaming é um negócio que vale a pena, porque é barato, vai proporcionar momento legal com a sua família, ir no cinema uma vez por mês pode ser outro luxo, mas o ideal é escolher um cinema mais simples, num dia que o ingresso é mais barato, ir num parque, comer alguma coisinha por lá, pode sair 5 vezes mais barato do que ir numa balada. Então, você não só pode, como deve ter alguns luxos e prazeres, mas se você diz que a grana tá curta, você vai ter que adaptar esses prazeres à sua realidade, até a sua vida melhorar e você poder ter mais luxos. Tudo é questão de organização, de prioridade e de entender o momento e as suas possibilidades hoje. O Gustavo Cerbasi tem uma frase bem legal que fala assim: vocês vão enriquecer muito mais rápido quando descobrirem o prazer das coisas que não custam nada. E já que tem muita coisa legal que é bem barata ou que não custa nada.
3: Se você tiver alguma dúvida, manda uma mensagem pra gente no WhatsApp da Mix 11 98340 8000, e me segue nas redes sociais, Primo Pobre no YouTube e arroba Eduardo Feldberg no Instagram.
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2: Mix 3:17.
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0: Mix 3:37.
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4: Mix 3:58.
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0: tempo também, né? Recordar um grande sucesso aí que fez aqui na Mix. Então, se liga, porque o Top Mix dessa quarta-feira abre com Miles Mine, Bass Bass Trains.
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0: recordar um grande sucesso em que esse ano você ligava o rádio e só ouvia essa música aqui da Kelly Clarkson em Because of You. Ouve aí, ó.
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0: 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Mix agora 5:20, música número 1 dentro do Top Mix de hoje, Madonna com Dance The Real.
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0: Novidade de cinema, essa é especial para você que curte o Homem-Aranha. O novo filme do herói Homem-Aranha, Um Novo Dia, deve retornar aos cinemas. É isso aí. A ideia é de que o longa volte a ser exibido nas telonas numa versão diferente, com cenas inéditas. Essas cenas novas foram cortadas da edição final do longa, mas os fãs vão ter a chance de ver agora. O mais recente filme do Aranha mostra o personagem Peter Parker precisando lidar com o fato de ter sido apagado da memória das pessoas, principalmente as pessoas que ele mais amava. Essa nova versão do filme Homem-Aranha, Um Novo Dia, não

0: colar, né? Homem-Aranha, um novo dia numa versão especial nos cinemas. Logo, logo.
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1: Mix 4:22. 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
3: Mix 4:57.
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0: Já vamos começar o programa desse jeito pra fechar o mês, tá? É o mês de setembro, tá, Caco? Ó.
2: Fechado.
0: Quase que eu confundi. Então vamos
2: lá. Calma.
0: Alô, você que tá no carro. Alô, você que tá ouvindo a Mix pelo aplicativo. Você que tá na sua cidade. Você que tá no trabalho. Você que saiu estressado do trabalho. Você que tá indo pro trabalho. Você que nem gostaria de chegar em casa agora porque é muita briga em casa. Você que, de repente, se sente feliz, né? Fazendo o que você faz hoje. Ou nem tanto, porque poderia trabalhar com outra coisa. Você que tá agora olhando pro mar, tá na praia, tá pensando na vida, tá pensando como foi esse mês de setembro, como a vida tá? Será que a minha saúde tá boa? A física? Já fez um check-up? Tá, beleza, ótimo, cuida do coração, cuida do físico, tá praticando exercício? Ótimo. Agora vem cá, rapidão, como é que tá a tua ansiedade? Como é que tá a tua, Caco?
2: Ah, cara, eu acho que hoje eu tô tranquilinho, mais tranquilinho, que eu tenho feito aquilo, eu já falei pra você, né, que as minhas manhãs, você lembra que eu falei de novo do milagre da manhã, aquela coisa toda?
0: Uhum.
2: De você acordar, ter um tempo pra você respirar, você quer ler um livro, você quer dar uma meditada, enfim, um tempo pra sua cabeça começar a funcionar. Isso me ajudou muito, inclusive ao longo do meu dia, enquanto eu não chego aqui no Mix Tudo, né, porque a hora que eu chego aqui eu fico adrenalizado, aí o bagulho fica louco.
0: Só que, ó, antes de começar o programa, eu poderia já chamar vocês que estão ouvindo o programa pra participar e falar sobre saúde mental, que a gente tá no Setembro Amarelo, a gente tem uma psicóloga aqui. Eu poderia falar assim, mano, vamos falar de saúde mental, fala da tua saúde, papapá. Mas, nesse momento, eu quero segurar sua mão, segurar a mão do Caco, na da Iaz, de quem tá na live, e vamos ser o quê? Sinceros aqui. Começando por mim, pelo Caco, porque, assim, muita gente fala, Caco, e principalmente manda nas minhas redes sociais, poxa, Giza, eu gostaria de ser sua amiga, a alegria que você tem todos os dias, isso é muito da hora, será que você é assim sempre? Gente, não sou, vamos começar por aí, não sou. E agora, rapidinho, antes de começar mesmo esse programa, a gente vai fazer aqui um de frente com Giza e de frente com o Caco, e vocês de frente com a gente, respondendo mentalmente sobre essas coisas, porque aí sim a gente pode começar o programa, porque eu acho que o primeiro ponto pra gente cuidar da nossa saúde mental é a gente reconhecer como a gente está. Então vamos lá, Caco, de 0 a 10, nível de ansiedade nos últimos meses.
2: Nos últimos meses? Eu acho que 6, vai.
0: Eu acho que eu tô pior.
2: Tá, não tô na média.
0: Tô pior.
2: Tá pior.
0: Oito.
2: O seu, 8?
0: 8. Nível...
2: Agora, agora eu vou jogar pra você.
0: Tá, vai,
2: De 0 a 10, quanto você tem cuidado da sua saúde mental nos últimos meses?
0: Caco.
2: Seja sincero.
0: Menos do que eu deveria. Vamos pôr aí, 4.
2: 4?
0: É, poderia melhorar.
2: Tá
0: fazer
2: de brincadeira, Kelly.
0: Eu juro, Caco.
2: Pô, e você tá falando de fazer academia, se alimentar direito e a sua cachola?
0: É uma
2: como
0: tentativa,
2: é que fica,
0: então.
2: Meu?
0: É a minha cachola que tá meio perdida. Mas assim, gente, a cachola é uma coisa que às vezes ela tá bem e de repente ela não tá mais. E é aí que mora o perigo. Vamos lá. Raiva.
2: Raiva?
0: É, nível de raiva que você já sentiu nos últimos dias. Tipo assim, a nível de você não conseguir nem controlar, de soltar uma herpes na boca, tipo a minha.
2: 10. 10 de 10.
0: High five. 10 de 10. Pum. Paciência.
2: Paciência.
0: Nível de paciência que você tá ultimamente.
2: Cara, eu vou falar, como eu sou. Tô no momento satanás agora, eu acho que minha paciência tá em 10. Porque se eu não tivesse com paciência agora, acho que eu tinha já.
0: Nossa, né?
2: Virado o cabeção, mano.
0: Eu também tô sem um pouco de paciência, não vou mentir. Então eu vou colocar aí nível de paciência da Giza. 8. Ó, gente, vocês estão me conhecendo também. Agora vocês estão entrando no meu íntimo particular que eu tô dividido com vocês. Aqui no Mix Tudo é uma alegria tremenda, de verdade. Quando a gente pisa aqui, muitas vezes eu e o Caco, a gente não tá muito bem, viu? Mas a gente se olha, a gente já começa a rir, aí trocando ideia com vocês, rapidamente os melhores. Quer dizer o quê? Que o Mix Tudo é um bálsamo, não só pra mim, não só pro Caco, mas pra muita gente que ouve o programa, que esquece dos problemas. Problemas? Temos muito. Mas a gente precisa olhar pra cada um deles, não pra não ter mais, porque enquanto a gente tá vivo, Caco, a gente vai viver, e viver às vezes dói muito. Mas saber lidar com isso de uma maneira... que fira menos, né? Pra não ferir muito a gente, nesse sentido mesmo.
2: Eu acho que a gente passa por algumas poucas e boas, na verdade várias, né? Poucas e boas, que vão ensinando a gente como ser mais resiliente, como controlar até mesmo, se entender, se conhecer e conseguir até fugir de certos gatilhos. Porque eu acho que a gente se coloca, e muitas vezes, em situações que estressa, que deixa a gente ansioso, chateados, e coisas que a gente poderia evitar. De repente com, sei lá, algumas mudanças, né? Da forma como a gente age, da forma como a gente responde a determinadas coisas, mas eu acho que é muito com relação ao autoconhecimento, né, Kelly?
0: Não, total. E outra, hoje eu quero me reconhecer com a nossa convidada hoje, que é uma psicóloga. Eu quero que você se reconheça, porque a partir daí a gente pode melhorar muita coisa. Caco, tristeza tem sentido, às vezes? Meio borocochozinho, sabe? Você fala, mano, eu tô meio triste.
2: Cara, eu
0: às
2: acho
0: vezes que... sem motivo.
2: Não, cara, tristeza não. Eu sinto um pouco. Agora eu tô sendo sincericaco,
0: sincericaco
2: total.
0: Sincericaco.
2: Eu sinto cansaço. E não é porque eu tenho 40 a mais, não. Você
0: é
2: que tá ouvindo aí do outro lado já vai ter essa. Falar, tem 40 anos, vai ficar cansado. Não é isso. Mas cansaço porque, assim, eu amo fazer muita coisa, assim. Eu tenho várias ideias, eu tenho vários projetos. Mas chega uma hora que, sabe quando você mesmo, você se desgasta, é a hora que você para perceber, você fala, meu Deus, sabe aquela bateria, sabe quando você jogava Street Fighter, Mortal Kombat, tinha a barrinha de vida? A barrinha de vida?
0: Uhum.
2: Ela vai encolhendo, vai encolhendo, vai encolhendo. Ó, e você tem que dar aquela farmada, né? Tem que colocar o teu ki pra fora e dar aquela recarregada, senão você perde poder. Isso acontece às vezes.
0: Ah, gente, a vida tá aí pra viver e a gente precisa desviar de muita coisa e saber lidar com todas as nossas emoções. Mas como que a gente faz pra conhecer as nossas emoções e como que a gente lida com elas? Esse é o nosso programa de hoje, né? A gente tá terminando o mês, setembro amarelo. Vamos falar sobre saúde mesmo. Porque a gente cuida do corpo. O Caco tá aqui com uma tipóia, machucou o braço. Machucou alguma parte do nosso corpo? Médico, né? E por que que quando é a alma as pessoas não dão credibilidade? Muitas vezes tá triste. Ah, não, é ali que passa. Não, não é ali que passa. A gente precisa olhar pra isso. O programa hoje vai ser da hora. Vamos falar sobre saúde mental e queremos saber de você que tá ouvindo o programa. Manda agora no arroba Mix Tudo na Mix. A sua saúde mental vai de 0 a 10 nesse momento. E por que não está melhor? E todas as dúvidas que vocês tiverem em relação, será que eu tô bem? Será que eu não tô? Será que dá pra levar assim? Será que eu preciso de um atendimento? Eu preciso de um médico? Você pode perguntar hoje pra nossa convidada que a gente vai anunciar já já.
2: Pra nossa convidada, mas uma coisa que é muito importante, que a gente tava falando um pouquinho antes de entrar no ar, é que pessoas precisam de pessoas.
0: Total, conexão.
2: Totalmente, cara, a gente precisa de conexão. E muitas vezes a gente acaba desenvolvendo várias questões psicológicas porque a gente fica guardando.
0: E
2: né?
0: Guarda o baú.
2: Não tenho pra quem falar, ou tenho vergonha de falar, ou de repente não procurei um profissional pra falar. Então faz o seguinte, cara, não somos profissionais, teremos um profissional aqui já já, mas se você quer ser ouvido, quer de repente ouvir alguma coisa, alguma dica, alguma palavra de conforto.
0: É hoje.
2: Manda seu áudio pra gente no arroba Mix Tudo na Mix, manda também na arroba giza.com que a gente tá aqui pra pegar na sua mão, meu querido.
0: E vamos trocar ideia, porque assim, a vida é essa, cara. Não adianta falar, não, eu tô ótima, não preciso. A gente sempre precisa, porque enquanto a gente tá vivo, tá respirando, a gente precisa lidar com as nossas emoções. São muitas, inclusive, algumas que a gente não sabe nem dar nome. Então vamos trocar ideia sobre tudo isso no programa agora. Arroba Mix Tudo na Mix, manda áudio falando aí como é que tá a sua saúde mental de 0 a 10. O que você faz, principalmente, pra dar aquela desopilada, como o Caco fala sempre no programa, sabe? Que te faça feliz de verdade. Como que você sai dessas crises, às vezes, de ansiedade? Vamos um ajudar o outro no programa hoje, que vai ser demais. E já já vai começar a Sara de Terapia. Sara de Terapia, o spoiler da nossa convidada de hoje. Então vem com a gente e cola no nosso divã. O nosso divã hoje é o youtube.com/mixtudonamix, que é o nosso canal do YouTube, que inclusive tá crescendo. Vem trocar ideia, vem resenhar com a gente, que vai ser demais esse programa hoje. Caco, hoje, de 0 a 10. Nível de saúde mental do Caco hoje?
2: Hoje?
0: Oi, fala a verdade, cara.
2: Não,
0: hoje
2: eu acho que eu tô 9 de 10, cara. Só não tô 10 de 10 porque eu não dormi direito.
0: Ó, eu acordei 2 de 10, melhorei, fiquei 4 de 10 de saúde mental. Aí depois caiu de novo, ficou 1 de 10. Aí depois passei uma raiva, zerou. Aí depois eu melhorei, ficou mais ou menos 6 de 10. Agora no Mix Tudo, tá quase 10 de 10. Tá quase, mas tenho certeza que vai melhorar.
2: Não, não, mas você sabe o que vai fazer melhorar?
0: O quê?
2: A galera manda áudio pra gente, lógico, né?
0: Ah, manda áudio aí, tô esperando vocês, vamos resenhar. Que doido, a música de hoje é Spin Doctors. Doctors.
1: Doctors.
0: Tô confusa.
1: 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Doctors. 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
1: Mix são 6:17, sonzeira, né? Essa música é demais. Alex Warren com Ordinary. E se você nunca parou pra prestar atenção na letra dessa música, é muito

0: troca ideia com a gente no arroba Mix Tudo na Mix, tá? Manda áudio lá, pode mandar no meu nugisa.com, que já já a gente vai apresentar pra você que tá aqui no rádio a nossa convidada de hoje, que é psicóloga, é palestrante, ela já veio aqui, deu um show e hoje ela também vai falar com a gente sobre esse assunto. Porém, antes de mais nada, Caco, antes de soltar essa novidade, segura aí. Você está preparado?
1: Eu tô sempre preparado, querido. Quando então, é música boa, então nem se fala.
0: Então, atenção, senhoras e senhores, aqui na Mix a gente sempre toca o que você gosta de ouvir, música boa. E pela primeira vez na nossa programação, esse som vai tocar, gente. Parceria das grandes, das boas, Karol G e Bruno Mars. Karol G e Caco, que inclusive é super parceira da Mix. Mais do que isso, é praticamente a nossa musa do carnaval de 2019. Ela tocou lá no bloco da Latinha. Foi um showzaço e a galera pede sempre mais. Mas Karol G.

0: Meu, peraí, ela fez música com o Bruninho?
1: Ela fez música com o Bruninho, ele já tem o nosso CPF. Será que a Carol G também vai ganhar um CPF agora? Da Mix?
2: Curte aí, mais uma novidade na Mix. Carol G e Bruno Mars, Still.

0: E aí, o que você achou desse som da Karol G e do Bruno Mars? Fala aí, Caco, você é o cara, hein? Cheiro de sucesso?
1: Eu senti um cheiro de hit. Cheirinho de pesadão. Inclusive, essa aí vai tocar aqui na Mix, vai bater primeiro lugar, com certeza.
0: Sem dúvida nenhuma, mas, gente, a gente quer bater o primeiro lugar com você também. Cola com a gente na live no youtube.com/@mixtudo na Mix, por quê?

0: Brasil, né?
1: Com certeza, eu que agradeço, é uma alegria estar aqui novamente e melhor ainda falando sobre algo que é muito importante, que é a vida, a valorização da vida.
0: Exatamente, Caco, a Sara já deu show aqui na live, muita gente já tá trocando ideia, trazendo relatos sobre saúde emocional, saúde mental, de problemas que já passou, né, no caso, e melhor que isso, cura, né? Muita gente falando que já não quer mais saber de rede social, tá procurando fazer meditação, e hoje a gente quer que os nossos ouvintes também participem da conversa depois do intervalo, né?
2: É isso, ó, você pode mandar o seu áudio no arroba Mix, tudo na Mix, a gente tá te esperando pra pegar na sua mão e quem sabe a gente consegue dar uma luz aí, tá com alguma dificuldade, tá com algum aquele nozinho na cabeça?
0: É hoje.
2: Vamos bater um papo, chega.
0: Vamos
2: aí.
0: Acabar com isso hoje, eu sei que o Mix Tudo pra muita gente é um momento de relaxar, de rir, de se entregar, de esquecer dos problemas. Hoje então, mais ainda, fica aí.

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2: Mix 5:24.
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0: Mix do Brasil. Meus amores, o É Da Sua Conta. Olha, gente, esse quadro é demais. Tem ajudado muita gente pro Brasil afora e todo mundo aprendendo com a Fabi aqui com esse conteúdo da Mix em parceria com o Banco PicPay, que é o próximo banco. Quando a gente fala de saúde mental, que é o nosso assunto de hoje, cara, tá muito relacionado, tenho certeza, não só a sua vida financeira, como também o que você tá fazendo da sua vida. Vou dar um exemplo, tá? Quando eu começo a só fazer o que me pedem o tempo todo, ser só uma ferramenta dos outros, trabalhar demais, chegar em casa, só resolver, eu não aguento. Me dá muita ansiedade, me dá muita tristeza e eu falo, mano, eu preciso sair da rotina. Só que quando a gente fala de família, sair da rotina às vezes pode custar caro ou às vezes nem dá. E hoje a Fabi separou um conteúdo muito incrível pra ajudar você que tá aqui ouvindo o programa a organizar melhor tudo isso e dizer pra você que sim, é possível. A gente precisa mudar a rota muitas vezes, né, Fabi? Ótima noite, meu amor.
1: Boa noite pra você, Giz, e todo mundo que tá ouvindo aqui o Mix Tudo. Pois é, quebrar a rotina é uma saída aí pra ajudar na saúde mental também, junto com a família, né? É. Você fazer um programa diferente, você fazer um convite ou receber um convite inusitado, né? Pode devolver aquela conexão com pessoas que estão afastadas. A gente fala família, mas pode ser um amigo, pessoas queridas, né? E é uma forma também de combater o tédio, combater estresse, enfim. Seja numa família, seja com amigos, mudar a rotina é sempre muito bem-vindo para a saúde mental, né, gente?
0: Nossa, isso que você falou é muito real, Fabi. Muitas vezes eu me pego, eu tenho certeza que os nossos ouvintes também. Tipo, encontrar um amigo, sei lá, um jantar, um churrasco, ir ao shopping, fazer qualquer coisa. Fala, mano, por que eu não faço isso mais vezes? Muitas vezes é porque não cabe no orçamento, né, Fabi? Como a gente pode resolver isso? Porque a gente sabe que, dependendo da cidade, só de você sair de casa, pelo menos R$50 aí vai embora, né?
1: É, tá muito caro mesmo, né? Sair e fazer algum programa diferente. 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
0: Ai, Fabi, então já que você falou isso, você trouxe essa esperança pra gente, estamos na quinta-feira, né? O final de semana tá aí batendo na porta. Me dá um exemplo então, principalmente pra galera que tá aqui na escuta, um exemplo de como a gente pode aproveitar e planejar o nosso fim de semana e se é possível também sair dessa rotina, parar de ficar só em casa, com esse medo de gastar, né?
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0: 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E pra você que gosta de viajar, tem também? Vamos atrás aqui das dicas da Fabi, porque assim, parcelar a viagem, a gente já sabe que é super possível, né? Que a Fabi sempre fala aqui. 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
1: Né? Que é também.
0: Porque não adianta nada também gastar e depois ficar preocupada, aí a saúde mental também não fica muito boa. Então, por isso que a gente trouxe aqui essas dicas pra você, pra restaurante, pra economizar, pra levar a família, pra viajar também. Mas é óbvio, a gente tem aqui um tempo que não dá pra falar tudo, mas você pode entrar em contato, né, Fabi? Perguntar cada vez mais, se informar e viver a vida. A gente tem que viver, não só existir, né?
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0: Exatamente, obrigada, Fabi, tá vendo o Brasil? A saúde do nosso Brasil também é da nossa conta. Amanhã você volta, Fabi?
1: Com certeza, Giza.
0: Um beijo pra
1: você.
0: Obrigada.
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1: Mix 636, Calvin Harris e Rihanna. E hoje aqui no programa, né, gente? Fechando o mês de setembro, estamos falando de setembro amarelo, saúde emocional, saúde mental. E convidamos a Sara Line, psicóloga, palestrante, apresentadora, para falar com a gente sobre esse assunto de hoje, que é muito sério, gente. Não dá para falar assim, ah, eu não tô louco. Né? As pessoas costumam falar, ah, não tô louco, não preciso disso. Então isso aqui eu resolve. Resolve mesmo. E aí, Sara, você tá falando aqui muito com a galera na live, né? Inclusive, agora para valer, Sara, aqui no rádio com a gente também, falamos aqui sobre as cobranças da vida e o quanto isso impacta na nossa vida. Só que, como que a gente fala de cobranças sem falar do mercado de trabalho, sendo que a gente trabalha tanto, né? A gente passa mais tempo trabalhando do que com as pessoas que a gente ama e o impacto disso na nossa vida. Você tava falando que isso vai direto, né? Com a nossa saúde mental, né?
2: Com certeza. E eu adorei o exemplo que você falou. A gente passa hoje, talvez, mais tempo, com certeza, trabalhando do que em outros ambientes que te fazem viver de uma forma mais relaxada.
1: É.
2: E aí essa pressão no trabalho, ela com certeza, em diversos nichos, afeta a nossa saúde emocional. Porque muitas vezes é o cansaço da grande carga de trabalho, de horário, de competição, de meta, que naturalmente vai te colocar num nível de estresse que você vai olhar e vai falar, caramba, talvez eu não esteja bem. Talvez eu não esteja conseguindo lidar porque a demanda é alta. E aí quando fala, não consegui lidar, aí a pessoa ainda vira e acha que isso é 100% pessoal, aí vem a frustração de que eu não consigo lidar com tudo isso. Mas a gente já parou pra pensar que às vezes não é você,
1: é sobre o
2: todo. É também
1: lado.
2: Sobre o todo. E o ambiente de trabalho faz a gente, né?
1: Endoidar.
2: Faz a gente acreditar que se você não consegue entregar é porque o problema e a insuficiência tá em você. E isso gera uma grande frustração e uma dificuldade de você olhar que nem sempre o problema é você. Também é o resultado dessa exaustão que não é causada por você, não pode ser controlada também, mas que você precisa e merece de um respiro. E aí, essas são as pausas que podem nos ajudar emocionalmente, mas que é difícil, né, às vezes, de encontrar.
1: Pausas, falou tudo. Você lembra, cara, quando a gente tava conversando aqui, a gente falou assim, nossa, eu acho que o maior problema, o sinal de alerta é quando a gente leva o trabalho pra casa, tipo, a preocupação, você deita, acabou aquela loucura no trabalho, aí você chega em casa, tá lá o jantar, tá a tua família, você fica com aquele olhar dilatado. Parece que a tua cabeça ainda ficou lá na empresa e o teu corpo só tá ali, não é, cara?
3: É, o estado de alerta, né? É. Quando o nosso cortisol tá lá em cima, que é literalmente pra gente ficar naquela situação de atento o tempo todo, achando que alguma coisa vai acontecer, que você vai ter que ser reativo. E a melhor coisa que a gente pode fazer é se preparar pra não ser o tempo todo reativo, né? Ou seja, acontece alguma coisa, você vai lá e reage. Acontece outra coisa, você vai lá e reage de novo.
1: Muito difícil.
3: Você meio que adota um estado de defesa, né, Aline?
2: É, com certeza. E estado de defesa também é pra te assegurar de alguma forma. Só que tudo que é muito pode não ser saudável e pode também dificultar de você perceber que às vezes a resposta, a reação imediata pode te levar pra um lugar que você não gostaria. E talvez você se dá um pouquinho mais de tempo pra, olha, isso mexeu comigo, eu não sei como lidar, eu preciso de um tempo pra responder.
1: É.
2: Pode te ajudar até depois desse tempo pensar, cara,
1: ufa,
2: definir os seus limites ali, né? E falar, bom, isso aqui eu não sei, eu sei que eu não consigo controlar, mas eu também não posso me machucar tanto.
1: Me sujeitar
2: e aí,
1: a certas coisas.
2: Exato,
1: né?
2: E a gente consegue ter um pouco mais de propriedade sobre as nossas reações que nos ajudam a pensar mais nesse sentido, né? Sim. Nesse emocional. Mas eu sei que às vezes a vida não deixa a gente pensar. Quando
1: você não
2: vê,
1: dá nem tempo, cara.
3: Você
2: não dá nem tempo. Você tem que reagir. E emocionalmente, isso é uma questão também. Só que a gente precisa lembrar que assim como a gente define várias prioridades por aí, a nossa saúde emocional, ela também é uma prioridade. E às vezes essa prioridade, ela começa em você se ouvindo e aprendendo a dar um pouquinho mais de limite pras coisas. Não é fácil.
1: Não, e outra, às vezes a gente acorda 5 da manhã pro outro, mas pra gente nunca, né? Tem um áudio aqui, vamos?
3: Bora.
1: Bora, bora. Saúde mental, gente, nosso assunto de hoje. Aproveita aqui a terapeuta, a psicóloga aqui.
4: Olá, Gisa. Olá, Caco.
1: Oi.
4: Olá, Sara Line. Tudo bem, Mix Tudo? É o seguinte, eu sou Felipe Damasso e eu admiro muito a Sara desde a época do Big Brother e eu queria muito perguntar pra ela o seguinte: quando a gente fala de saúde mental, é inevitável, né? A gente não associar com o efeito da internet hoje em dia, né?
1: É.
4: O quanto a rede social tem uma parcela de culpa, né? Em tá todo mundo bugado. Só que eu queria colocar um foco específico em aplicativos de relacionamento, sabe? E é muito triste, né, essa busca por validação, né, que a gente que usa, né? O aplicativo de relacionamento sempre tá ali em busca, sabe? E da superficialidade, né?

0: E aí tá tudo muito descartável, né? Tudo muito líquido. E, Sara, o quão prejudicial é, sabe, essa busca pelo superficial nessas redes de paquera? Fez sentido? Enfim, não sei se eu fui claro. Responde aí. Beijo.
1: Adorei, adorei a mensagem, adorei o áudio. Eu acho que quando ele usou essa palavra, né, a busca pela superficialidade, talvez ela seja muito dolorosa nos encontros aí por aplicativos, porque você sabe que você, a sua existência, ela é muito mais do que algo superficial. E aí, quando você vê que o outro quer algo muito raso daquilo que você quer dar, você se frustra, porque daí você fala, caramba, então eu não vou dar certo com ninguém, porque eu quero trazer um pouco mais do meu eu, mas talvez essa pessoa não esteja tão interessada. E as redes sociais e, enfim, os aplicativos de relacionamento, que tudo é muito rápido, acaba fazendo a gente colocar a nossa vida, a nossa existência, a nossa vontade numa superficialidade que vai doer. Mas a minha dica pra ele, talvez, é nessa resposta, de que quando ele traz que ele quer se sentir melhor dentro disso, também parte de um ponto, que a gente aprendeu a se relacionar com o outro. Mas quando a gente também aprende a se relacionar com nós mesmos, a gente consegue entender como filtrar melhor esse outro que tá chegando e falar pra ele, olha só, talvez se você queira a superficialidade, não é o que eu vou conseguir te dar, porque eu sei o que eu quero te dar. E aí você já descarta uma galera, gente, que já te fazer sofrer.
2: Pô, mas eu tenho uma analogia boa pro que ela falou.
3: O quê?
2: Se você tá achando que você vai entrar num aplicativo de relacionamento pra dar aquele mergulho naquela piscina profunda, quentinha, se entregar, a sensação de nossa, que gostoso, irmão, você tá indo, na verdade, é dar um mergulho de cabeça num lava-pé.
3: É tipo não isso. Ser que muita gente tá se conhecendo e tá com preguiça de sair também, o que eu acho muito errado, né?
1: O que mesmo, eu tô mentindo, né?
3: É, porque tá difícil também mesmo.
2: Mas você também tá assim?
1: Não, eu tô
2: caseirão.
1: Tá caseiro?
2: Eu tô caseirão.
1: É que eu tava muito caseiro, agora eu tô saindo.
2: Tá saindo agora.
1: Não, então,
3: mas eu acho que a gente, tudo que a gente usa, quem determina o nível disso é a gente. Então, se você tá no, por exemplo, hoje eu sou casada, mas se eu entrasse num aplicativo de relacionamento, eu provavelmente já ia colocar maior que o meu nome os meus interesses. Não, não é verdade? Tá ali. Você tem um espaço pra você falar exatamente o que você quer. Só que o medo da rejeição, de ninguém dar match com você porque você quer essa intensidade, te faz colocar só o teu nome. E aí você vai lidar com isso onde? Num encontro, gente.
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4: Mix. 5:43.
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6: Como tá a sua saúde mental? Ô, Caco, já estamos entrando em outubro. A gente já endoidou muito. Aqui, ó, janeiro, fevereiro, março, abril, maio, junho, julho, agosto, setembro. 9 meses, como estamos?
7: Olha, vamos fazer o saldo de 3 trimestres do ano. Agora a gente tá entrando na reta final, último reta trimestre. Final, cara. Pelo já menos entendemos. A gente tá na primavera, né? Vai começar a dar uma esquentada, o sol vem, né? Vitamina D, traz aquela alegria, praia, verão. Mas pra chegar nesse momento bem, a gente precisa dar uma olhada pra dentro, né?
6: Com certeza, e é sobre isso o nosso programa de hoje, hein, gente? Saúde mental, com a nossa psicóloga, palestrante, apresentadora, Sara Lini. Olha, muita gente mandando perguntas na live, trocando ideia aqui, falando também, né, do seu estado hoje. Fiquem à vontade para entrar no youtube.com/mixtudonamix. Mas, Sara, tem áudio também. Vamos ouvir a galera aqui? @mixtudonamix.
8: Primeiro, quero dizer que eu amo, amo o Mix Tudo. Eu amo vocês dois. Vocês dois têm uma energia super. Me deixa muito animada, eu adoro. Meu sobrenome é Ansiedade, né? Brincadeira aí. Mas eu sou mega ansiosa. Eu sou motorista de aplicativo, eu tô aqui agora pra dar uma espairecida. Meu marido chegou mais cedo, falei, fica com as crianças, porque hoje eles estavam assim, meu Deus, parece que eles sentem. Eles sentem, será? Porque hoje o negócio puxou, viu? Meu Deus do céu, eles estão bateria 220. E aí fico assim, ó, mega ansiosa, fico ansiosíssima com isso. Fora outras questões aí que me deixam ansiosa, né? Mas uma coisa que me faz dar uma relaxada é cantar. Eu acho que em outra vida eu já fui cantora, porque eu amo, eu não sei cantar nada, mas é uma coisa que me dá uma alegria tão grande ouvir música e cantar as músicas que eu gosto, apesar de não saber nada, mas eu amo, é uma coisa assim que eu sinto que, ai, me dá uma coisa muito, muito boa.
6: Ela me fez pensar uma coisa, Sara, até antes de você responder. Quantas coisas a gente deixa de fazer que faz bem pra nossa alma porque não é perfeito aos olhos dos outros? Uma coisa é você trabalhar com música, outra coisa é você cantar. Outro dia eu falei isso, né, pra minha esposa. Eu falei assim, vamos dançar na sala? Ela falou, não, eu não sei dançar bem. Eu falei, a dança é algo que existe dentro da gente, ela é muito individual. Todo mundo tem uma dança dentro. E todo mundo deveria usar cada vez mais, igual ela que tá cantando. Você concorda com isso? Faz sentido?
9: Concordo muito. E eu acho que é porque a gente foi ensinado a esperar mais a validação do outro do que a nossa própria validação daquilo que a gente gosta de fazer, né? Óbvio, como ela trouxe, eu amei que ela falou, né? Óbvio que lidar com a ansiedade é muito difícil. Primeiro que a ansiedade é um sentimento padrão, então naturalmente você vai sentir uma questão, um embrulho ali pra uma coisa que vai chegar e que vai acontecer, só que quando ela começa a ficar num nível aonde pode até se tornar patológico, algo que você não consegue controlar sozinho, você precisa, principalmente em ajuda de um profissional, mas também, quando a gente lembra que a ansiedade é esse sentimento que não tem muito como você não deixar com que ela venha, existem algumas formas, além da busca pro profissional, de você fazer, que é você se sentir bem e trazer um pouco de paz. Ela trouxe esse exemplo falando de que ela canta. Espero que hoje, com as crianças ali, com o maridão, como ela disse, ela use esse momento ouvindo a gente pra cantar bastante, pra conseguir sair um pouco dessa grande questão do incontrolável que às vezes a vida nos coloca. Sim. Que é imprevisível, que eu sei que é difícil, mas às vezes no recurso que a gente tem, que é criar alguma forma onde você se sinta bem, faça algo que te ajude a lembrar de que a vida realmente demanda muitas coisas, mas a gente não vai conseguir resolver todas elas no piscar do clique. Eu vou cantar, eu vou dançar, eu vou fazer algo que eu gosto e que eu me sinta bem, pra me ajudar a dar aquela pausa, e depois da pausa te dar um pouquinho mais de força e ferramenta pra lidar com a situação, que daí sim vai ser um momento
10: transmutar
9: difícil.
10: Né, Caco?
9: Transmutar.
10: Quantas vezes a gente já chegou aqui, Borocochô,
9: e
10: o Caco, a energia dele, da IAS, do público, transmuta, e de repente eu volto pra casa e falo, nossa, ai, que bom.
7: Tem uma frase muito boa que a gente pode dar proclamar aqui.
10: Vai,
7: pra galera.
10: Caco.
7: Ó, anota aí, porque ela não é eterna. Aquela frase que você sabe que é sua.
10: O quê?
7: Respira.
10: Eu copiei.
7: Você
10: não
7: copiou.
10: Pira. É de alguém.
7: É de alguém.
10: Que
7: mas,
10: será,
7: hein? Ah, você assinou,
10: respira,
7: cara.
10: Respira,
7: você fez a sua.
10: E não pira.
7: É, porque.
10: Respira
7: parece...
10: é um meme?
9: É.
10: Pronto, é do Brasil.
7: Então, mas.
10: É do Brasil!
7: Parece besteira, mas não é, cara. Porque quando a gente age por impulso, eu sou ariano com ascendente em Áries, irmão. Eu sou o impulso em pessoa. E eu vou falar, cara, é difícil me controlar muitas vezes e eu erro a mão. Erro a mão mesmo. Inclusive, outro dia errei a mão com um irmãozão meu, que ele me falou uma parada que eu não gostei, deu uma resposta atravessada. Ele falou, porra, irmão, eu falei, caraca.
10: Tá latindo, cara.
7: Eu falei, mano, me desculpa, tô errado. Já bateu aquele remorso na hora, né? E esse negócio de você respira, não pira, cara, vê alguma coisa que você não gostou naquele momento, que te fez mal, te criou um sentimento ruim. Às vezes a melhor coisa que você tem que fazer é não reagir de primeira. É aquela coisa do estoicismo, sacou? Que a gente não controla o que acontece com a gente controla como é que a gente vai reagir a determinadas situações.
10: É aí que tá.
7: Essa é a parada. Inclusive, foi até uma dica aqui de falar do Sêneca, que é um baita do estoico, que a gente tem que se conformar com isso. Você controla o que vai acontecer com você?
10: Não.
7: O que alguma pessoa vai fazer contra você? Não. O que você controla? Como você vai reagir? Como que você vai trabalhar dentro de você isso? É difícil falar, não sou nenhum alecrim dourado também, porque eu vou falar real. Eu sinto raiva, mano. Eu fico emputecido de verdade.
10: Já tá ficando diferente.
7: Já tá ficando vermelho aqui. Só de lembrar, já tô babando aqui.
10: A sobrancelha já tá franzida.
7: Não, já calmei, querido.
10: Respira. Respira e não pira. E sabe uma coisa que eu já fiz uma análise uma vez, Sara? Né? Eu gosto muito de pensar, sabe? De refletir sobre a vida. Tudo que eu imaginei que fosse acontecer, tanto pro bem e pro mal, vou fazer 39 anos, tudo, absolutamente tudo, nunca aconteceu.
9: Tudo que você imaginou,
10: o pior e o melhor. Tudo que a gente imagina, você já parou pra pensar nisso? Não acontece? Nunca do jeito que a gente fica pirando, imaginando, sonhando ou desejando. Nunca é. Ou seja, isso que você tá pensando agora, que tá aflito, que ai meu Deus, ó céu, ó vida, não vai acontecer, tá?
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0: e hoje a gente está falando sobre saúde mental, mas como o programa ele é muito curto e para fechar setembro a gente precisa de quê? Informação e de autoconhecimento para a gente ir atrás de fato dessa saúde mental e emocional, porque é algo que a gente não vê. Algumas perguntas eu fiquei curiosa assim, para saber, mas como a gente não tem tempo, vou fazer aquele bate-pronto aí. O Caco tiver curiosidade, ele fala, também fala. Dá, Sara, vamos nesses últimos minutos?
1: Ai, meu Deus, vamos.
0: Vamos, vamos, vamos. A primeira coisa é: o que é depressão?
1: Depressão, né? Na verdade, quando a gente fala de um transtorno depressivo, a gente tá falando de uma patologia, a gente tá falando de uma questão emocional e psíquica que podem ter diversas reações. Mas de uma forma comum, que no senso comum, como a gente fala, principalmente, e como é um bate-pronto, eu não sei fazer bate-pronto, gente, é muito rápido. Uhum. A gente precisa estar atentos aos sintomas que principalmente são num estado onde você não consegue fazer reações naturais, aquilo que é importante para você se cuidar sozinho, ou então desesperançoso com qualquer expectativa de funcionalidade. Então, é um transtorno psíquico que precisa de uma atenção e de um diagnóstico, não é porque talvez você esteja um pouquinho mais triste ou respondendo a algumas situações da vida de uma forma diferente do que você já teve, que de fato você tem depressão. Você precisa que um profissional avalie o seu caso, te diagnóstico, mas estar atento ao seu comportamento para entender que talvez você não esteja conseguindo reagir sozinho em coisas comuns e naturais do dia a dia é importante para você saber lidar.
0: Estou triste sem motivo aparente. Devo procurar um profissional?
1: Deve procurar um profissional estando triste com motivos aparentes e sem motivos aparentes. Se a tristeza é um sentimento onde você não está conseguindo mais se desvincular dela ou não está sabendo lidar.
0: Sinais na rotina que você... Pode, vai o Caco primeiro. Sinais na rotina que eu devo me preocupar, que eu já não tô muito bem.
1: A qualidade do seu sono, a qualidade de como você reage às demandas naturais da vida, a maneira como você se sente estando sozinho ou estando com muitas pessoas, qualquer incômodo que você olha e fala, talvez eu precise dialogar isso com alguém, até para que eu mesmo chegue numa uma conclusão só, é um sintoma e um sinal para você ficar atento. Ou outros também, que é pessoas ao seu redor falando, você tá legal, amiga? Não sei, tô se sentindo um pouco afastada, tá tudo bem? Porque às vezes as pessoas ao nosso redor conseguem identificar mais os nossos comportamentos do que nós mesmos quando a gente tá vivendo a dor e a angústia. Então também estar atento a quem te ama de fato, te dando um aviso, pode ser um sinal para você procurar alguém para te ajudar.
2: É isso, mudança de humor repentina pode ser depressão?
1: Pode ser muitas coisas. Mudança de humor, não posso cravar como o único sintoma de um estado depressivo. Mas alteração de humor pode ser sim um sinal de depressão.
0: Terapia funciona para todo mundo ou existem outros meios também, principalmente financeiros, né? Porque às vezes a pessoa não tem dinheiro.
1: A terapia em si, ou no significado da palavra, que é o ato de cuidado, é tudo aquilo que te instigue a melhorar e cuidar de si. Mas a psicoterapia clínica, que é o que a gente fala do profissional da saúde emocional, ele é para todas as pessoas, mas você pode entender que talvez na sua vida, em algum estado, você vai precisar que esse profissional te fale ou não, que você precisa estar ali ou não. Mas ela é, sim, para todas as pessoas.
0: E claro, gente, nem para todo mundo dá, às vezes, por conta da parte financeira.
1: Eu acho que a gente tem que lembrar que saúde emocional também é uma questão de saúde pública, e que, de fato, eu gostaria muito de fazer psicoterapia, mas eu hoje não tenho dinheiro, e a gente precisa desmistificar um pouco de que cuidado emocional hoje é um luxo. Ele é por conta da inadimplibilidade de acesso, mas só que é uma questão onde você pode sim recorrer a outros meios, até gratuitos hoje, para você cuidar da sua saúde emocional.
0: Foi bom falar disso, agora vem uma pergunta polêmica: fazer terapia com IA.
1: Ai, gente.
0: Só pra gente fechar.
1: Só pra fechar, eu já falaria pra você, não faça isso, né? A tecnologia hoje, a tecnologia artificial, a IA hoje, ela tem um recurso muito bom pra gente se atualizar sobre a vida, só que ela não tem aquilo que a gente tem em metodologia clínica, em estudo, que é a mente humana, a humanização e principalmente a maneira de gerir conflitos como eles precisam ser geridos quando a gente fala de saúde emocional. Às vezes a inteligência artificial, ela vai te dar uma resposta pronta que vai te olhar, você vai ler e vai falar, pô, isso me tranquilizou. Só que no momento em que você estiver passando por uma questão psíquica que você precisa de um profissional te atendendo, a IA não tem como te trazer a resposta necessária, aquilo que você precisa. Às vezes a gente lê o que a gente quer e que ela às vezes traz para te tranquilizar, mas o que você precisa para cuidar, isso não tem nem como acontecer a partir da inteligência artificial.
0: É muito perigoso, porque a gente precisa de uma coisa muito importante pra gente evoluir, principalmente pra gente entender o que a gente tá sentindo, que é uma coisa que a IA não tem e que nem nós temos muitas vezes, que um profissional tem. senso crítico. É isso. Obrigada, viu? Olha, gente, foi um programa demais. Eu queria fazer mais perguntas. O Caco também tá aqui me olhando, mas só. Você volta, né, Sara? Pra mais uma Sara de terapia? Você promete
1: com
0: voltar?
1: Com certeza, estarei aqui.
0: Então tá bom, galera. Sigam a Sara também nas redes sociais, né? Até pra fazer consulta, pra perguntar, não é, Caco?
2: É isso. Como é que faz pra te seguir, Sara?
1: Gente, Sara Lili em todas as redes sociais você consegue me encontrar. Sara de terapia também, se você gosta de assistir, ouvir um podcast. Lá a gente fala sobre todos os assuntos e sobre a vida.
0: Ai, ai, vamos embora fazer alguma coisa por nós mesmos? É isso aí, dá like na live aí no YouTube. O programa tá salvo aí também no YouTube. É só entrar no youtube.com/mixtudamix. E é isso, gente. Setembro Amarelo é o mês da conscientização. Ele acaba hoje, mas a conscientização é todo dia e a gente precisa cuidar da gente, né, Caco?
2: Inclusive,
0: Caco também treina, o Caco cuida da cabeça, eu também cuido da minha cabeça. A gente tenta, a gente enlouquece, mas a gente tá tentando e você também tem que tentar. Vamos com a gente aqui no Mix Tudo, que se a gente melhorar um pouquinho cada dia, tá bom, né, Caco?
2: Sabe como é que a gente melhora um pouquinho?
0: Como?
2: A cada dia? Ah. Ficando aqui com a gente, porque daqui a pouco você sabe o que vai rolar, Kery?
0: Pede no Zap. Sabe uma coisa que ajuda muito?
2: O quê?
0: Música.
2: Ah, com certeza.
0: Ah, música ela ajuda.
2: E como
0: bastante.
2: É que faz?
0: Pede música pro Raiz, tá? No nosso WhatsApp, no 11 983 408 mil. Amanhã a gente tá de volta às 18 horas pela Rede Mix de Rádio. Vamos fazer uma foto no arroba Mix Tudo na Mix. Marca a Sara, segue ela lá e segue o Caco também nas redes sociais.
2: @CacoGrangiro no TikTok e no Instagram. E pra te seguir, Kery.
0: Giza.outro

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1: Mix 6:05.
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0: me ajuda a fazer a programação? Deixa eu te falar, é algo sério, pega a visão. Das 8 às 9 da noite, todos os sons que a gente curte aqui na Mix são os que chegam com o pedido do nosso zap. E nessa mensagem de voz, eu quero saber o teu nome, de onde você tá ouvindo a Mix e esse som bacana você quer ouvir pra gente tocar. 11 98340 8000. Esse é o zap da Mix. 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

0: Diz pra mim de onde você tá ouvindo, amigos, o teu nome e se sou bacana pra gente pular na noite de quarta. Facinho demais. Só boas notícias. 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Ó, novidade, lançamento, música. Deixa eu te falar, acaba de chegar às plataformas o novo álbum do Nickelback. Esse é o 11º disco da banda e se chama Everything Under the Sun. Tem 12 sons. Lembrando que esse novo álbum do Nickelback chega às plataformas 4 anos depois, desde o último trabalho. Quer saber mais detalhes, né? Você gosta do Nickelback, sempre pede aí, pede no zap, vai no nosso site, radiomixfm.com.br.
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2: Mix, 6:58.
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0: do Amix está ouvindo errado. E aí, gente, boa, tudo certo? Faz bonito no 11 9 8340 8000. Uma mensagem de voz. Assim, ó, por exemplo.
1: Boa noite, Mix. Boa. Aqui é Naldo Mota, de Santarém, no Pará. Motorista de aplicativo. Oh. Toca uma pra mim. Pet Shop Boys, Domino Dance. Valeu, Mix. Um abraço.
0: 5 estrelas.

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1: São 8:09 no melhor mix do Brasil. A gente tocou o som do Maroon 5 e Animals. Precisa tocar o teu som, né? Tá com o celular na mão, ouvindo a mix, melhor coisa nessa hora. Fala aí, mande uma mensagem de voz pedindo o teu som no 11 983 408 mil. A gente também quer saber de onde você tá ouvindo a mix, então fala de onde, né? Nesse Brasilzão, você ouve o melhor mix do Brasil. Faça como o Jonatas Andrade, ele tá em Itu. O Antônio Atleta, é o nome dele, Antônio Atleta, de João Pessoa na Paraíba, tá com a gente também. Você que tá ouvindo agora no carro, em casa, indo pra facu também, obrigado. O Matheus e o Márcio moram em Uberlândia.
2: Galera da Mix, boa noite.
1: Boa.
2: É Benaldo, Marcel, toca pra nós aí, mano, da Shakira.
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Mix, agora são 8h20, o Ed Sheeran tava inspiradíssimo quando fez essa versão, né? Pegou o banquinho, sentou, desplugou o violão e mandou acústico. I don't care. 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

0: beijo também na hora que mandar sua mensagem de voz, abraço, alguém fazendo aniversário, oferece uma música. 11 9 8 3 4 0 8 1000.
1: Fala Mix, aqui é o Leandro, motorista de aplicativo aqui. Opa. Em Uberlândia, Minas Gerais. Toca o Raimundo Zé pra nós, complicado e perfeitinho.
0: Agora.
1: Né? Fases. Boa noite, tamo junto, é nóis.
0: Tamo junto e a todos os motoristas e as motoristas, vocês são demais, nunca nos abandonam, né? 5 estrelas.
2: Vamos. Pede no zap.

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0: Agora você que faz o show, manda teu áudio pra cá, aproveita, é de graça. 11 98340 8000. Quero saber o teu nome. Não esquece de falar também de onde você tá ouvindo a Mix nesse Brasil grande de meu Deus, e o som que você quer ouvir.
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2: Recebeu o salário, pagou o aluguel, a fatura, o mercado e sobrou exatamente um Deus abençoe. 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
5: Seu momento de brilhar, manda uma mensagem de voz pro 11 98340 8000. Faz assim, ó.
7: Boa noite, Mix.
5: Boa.
7: Meu nome é Natália. Tô Oi. Aqui em Porto Alegre, uhum. Rio Grande do Sul. Queria pedir pra eu tocar a música Far Away do Nickelback.
5: Boa.
7: Meu marido tá longe de mim hoje, deu uma saudade. Queria dedicar essa música pra ele.
5: Agora.

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1: Ó, quem tá aqui com a gente, já deu match. Tânia de Londrina, Marília e a Fabiana moram na cidade de São Paulo. O Márcio tá em Uberlândia, motorista por aplicativo na rodagem, dando uma carona pro som da Mix. Obrigado, querido, e a todos os motoristas e as motoristas, 5 estrelas pra vocês.
2: Boa noite, Rádio Mix.
1: E aí?
2: Aqui é Reginaldo de São Paulo, caminhoneiro da estrada. Manda pra nós aí o Rapa Reza Vela. Valeu, Rádio Mix, a melhor rádio do Brasil.
1: Boa, na rodagem, obrigado pela carona.
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1: Gostaria de pedir a música Gangster Paradise, do Cúlio. Aqui quem fala é Reinaldo Marquete, de São Carlos. Esse

foi ao ar hoje? Não se preocupe. Don't worry. Be happy. Amanhã, quinto, seu som já entra na programação, tá bom? Tem muitas mensagens, mas a sua vai entrar. Tem que ouvir. E se você não fez isso ainda, aproveita a oportunidade. Não deixa pra depois, não. Faz o check-in no Zap da Mix. Manda aí uma mensagem de voz pro 11 983 40 8000. Aqui você brilha. 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

0: está no ar a Voz do Brasil. As notícias do governo federal que movimentaram o país no dia de hoje.
1: Olá, boa noite.
2: Boa noite para você que nos acompanha em todo o país.
1: Quarta-feira, 30 de setembro de 2026.
2: Vamos aos destaques do dia.
1: Centro Nacional de Proteção à Criança e ao Adolescente vai centralizar notificações de crimes na internet.
2: Plataformas deverão comunicar situações de risco iminente ou em andamento em até 12 horas. Graziela Mendonça.
3: Portaria também autoriza a criação de uma força integrada para combater o crime organizado no ambiente cibernético.
1: Mudanças nas receitas médicas controladas.
2: Uma nova regra da Anvisa autoriza os médicos a emitirem as receitas de forma totalmente digital.
1: A partir de hoje, as vigilâncias sanitárias locais passam a usar um sistema único integrado em todo o Brasil. Cleide Lopes.
4: O novo sistema foi criado para centralizar a gestão na prescrição de medicamentos sujeito a controle especial.
2: Está chegando o Dia das Crianças.
1: E você já sabe o que vai dar de presente?
2: Na hora de escolher um brinquedo, fique de olho nas dicas do Inmetro para garantir diversão com segurança. Pablo Mundim.
5: Do Inmetro, orienta os pais a verificarem a presença do selo de identificação da conformidade antes da compra.
1: Hoje, na apresentação da Voz do Brasil, Luciano Seixas e Mariana Júnior.
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1: A Justiça Federal determinou medidas para a proteção de crianças e adolescentes na plataforma Discord.
2: O pedido foi feito em ação da Advocacia Geral da União, acatada pelo Judiciário.
1: A ferramenta de comunicação terá que adequar o monitoramento da plataforma, verificação de idade e de controle parental, entre outras medidas.
6: Na ação que foi acatada pela Justiça Federal, a Advocacia Geral da União sustenta que a plataforma Discord apresenta falhas nos mecanismos de verificação de idade e de proteção aos usuários contra riscos graves, como os que culminaram na morte de uma adolescente de 13 anos em julho deste ano. A ferramenta de mensagens instantâneas e comunicação deverá cumprir agora uma série de determinações judiciais, entre elas, adotar medidas para impedir a criação de servidores, canais e comunidades removidos e o retorno de usuários banidos ou suspensos. O Procurador Nacional de Defesa e Democracia da Advocacia Geral da União, Rafael Ramos, ressaltou que as medidas estabelecidas pela Justiça estão previstas na legislação brasileira, com destaque para o Estatuto da Criança e do Adolescente Digital.
7: Esse quadro ele já vinha se agravando e o que acontece? O Brasil hoje ele tem uma legislação específica, né, para proteção de crianças e adolescentes ambiente digital, chamado ECA digital. Então nós, essa foi a grande base, digamos, da nossa ação, foi exigir que fossem cumpridas determinações que já constam em lei, mas que infelizmente não estavam sendo observadas especificamente nessa plataforma.
6: De acordo com a decisão judicial, as contas de crianças e adolescentes até 16 anos devem estar vinculadas às contas de seus responsáveis legais. A plataforma Discord também deverá adotar medidas de proteção e